0: movidos a etanol, flex, elétricos ou híbridos, de até R$ 200 mil, e parcelar em até 84 vezes. No caso das motos, o prazo para pagamento é de 48 meses. Os juros do Move Brasil são de 12,6% ao ano para homens e 11,5% para mulheres. O ministro do Planejamento e Orçamento, Bruno Moretti, explica como funciona o pagamento das parcelas.
1: Na prática, é um sistema de amortização que garante que a prestação começa menor para caber no bolso da trabalhadora e do trabalhador e, ao longo do tempo, na medida em que o trabalhador aumente sua renda, aumente sua produtividade, o valor sobe, mas ele, na partida, começa menor para garantir que o trabalhador possa acessar.
0: Até agora, mais de 48 mil carros e 19 mil motos foram financiados pelo Move Brasil. Para aderir, os motoristas precisam estar cadastrados nas plataformas de transporte ou de entregas há pelo menos 6 meses e ter realizado ao menos 100 corridas nesse período. No caso dos taxistas, é preciso ainda estar com licenças e registros ativos e com regularidade fiscal. Mais informações pelo gov.br/Move Brasil. Reportagem Grazi Ziele Bezerra.
2: Segurança nos aeroportos e no ar. A Agência Nacional de Aviação Civil, a ANAC, começa a aplicar novas regras para passageiros que tenham comportamentos que comprometam a proteção ou a ordem durante viagens de avião.
3: A Resolução número 800 busca estabelecer procedimentos mais claros para situações de indisciplina e reforçar a segurança durante o transporte aéreo.
2: Para nos ajudar a entender o que muda a bordo nos aeroportos, vamos conversar com a repórter Gabriela Noronha. Boa noite, Gabriela. Então, Gabriela, a resolução foi assinada hoje, foi em março, e começa a valer hoje. E o que muda na vida do passageiro e quem trabalha no aeroporto?
4: Olha, muitas mudanças agora com a resolução, viu, Luciana? Boa noite, Nazima, boa noite a todos que nos ouvem na Voz do Brasil. Então, vamos começar a explicar. Essa resolução número 800, ela busca estabelecer procedimentos mais claros para situações de indisciplina e reforçar a segurança durante o transporte aéreo. Além disso, essa resolução ela vai listar uma série de comportamentos proibidos e também regulamenta o tratamento e providências necessárias a serem dispensadas ao passageiro, né? Essa medida entra em vigor a partir desta segunda-feira e vale tanto para passageiros no interior das aeronaves, em voos domésticos nacionais, quanto para conexões em voos internacionais, respeitando as legislações aplicáveis e as exceções previstas em lei. A grande novidade é que agora existe um critério muito claro, dividindo as infrações por gravidade. O passageiro que arrumar confusão leve, ou seja, como ignorar os comissários ou usar o celular na hora errada, recebe aí advertências e multas menores. Já quem fumar a bordo, por exemplo, ou ameaçar funcionários, cometer agressões ou importunação sexual, entra na faixa de faltas graves e gravíssimas. E nesses casos, ele pode até ser banido de voar.
3: Agora, Gabriela, o que a tripulação pode fazer no momento dessa confusão dentro do avião?
4: Nazi, a resolução dá total respaldo legal para que os comissários e o comandante ajam rapidamente. A companhia aérea pode agir para controlar a situação de indisciplina. E dependendo do que estiver acontecendo, a equipe pode orientar ou advertir o passageiro, realizar a contenção física temporária dessa pessoa indisciplinada, usando lacres ou algemas de contenção do próprio kit da aeronave e também solicitar o apoio da Polícia Federal. O piloto também tem autoridade para realizar um pouso forçado no aeroporto mais próximo para expulsar o infrator. Dados divulgados pela ANAC mostram que o número de passageiros indisciplinados no Brasil aumentou quase 70% em um ano. De janeiro a setembro de 2026, já foram 800 casos. Destes, 154 foram gravíssimos. E olha, de acordo com o ministro de Portos e Aeroportos do Brasil, Tomé Franca, o objetivo da resolução, aprovada em março deste ano, é garantir a segurança e o bem-estar de todos os usuários e trabalhadores do transporte aéreo. Vamos ouvir.
5: Então, proteger quem viaja, a tripulação, proteger também quem trabalha em solo é o foco, né, dessa resolução, a proteção do passageiro. Então, e dos tripulantes, dos trabalhadores. Então, esse é o foco da resolução. A resolução não tem um foco de punir, a resolução tem um foco de proteger, de trazer segurança para o transporte aéreo brasileiro.
2: Gabriela, como você disse mais cedo agora, em alguns casos o passageiro fica impedido de voar. Isso porque foi criada uma lista de banimento chamada No Fly List. Você pode explicar como ela vai funcionar aqui no Brasil?
4: Luciana, essa é uma das principais inovações aí da norma. A no-fly list é uma lista de restrição de voos, então os passageiros que cometerem infrações classificadas como gravíssimas poderão ser proibidos de voar em qualquer companhia aérea comercial do Brasil por um período aí que varia de 6 a 12 meses, vai depender da infração. E os sistemas das empresas serão interligados para bloquear a compra de passagens, o check-in e o embarque aí do CPF penalizado.
6: Agora, Gabriela, existe algum direito de defesa desse passageiro que for incluído nessa lista?
4: Sim, a aplicação do banimento temporário de voar é feita inicialmente pela própria companhia aérea onde ocorreu o incidente. No entanto, a empresa é obrigada a notificar formalmente o passageiro, garantindo a ele o direito à ampla defesa e ao contraditório dentro de um processo administrativo regulamentar. O diretor-presidente da ANAC, Thiago Feinstein, explica que a empresa deve comunicar também a infração do passageiro à agência dentro de um prazo que varia conforme a gravidade, e as infrações gravíssimas, por exemplo, precisam ser informadas imediatamente. O diretor-presidente também destaca que a resolução prevê punições para as empresas que negarem essa defesa aí do passageiro. Vamos ouvir.
7: Se a companhia aérea não der o amplo direito de defesa para o passageiro, a companhia aérea também será punida pela ANAC. Haverá uma decisão de primeira instância, o passageiro pode recorrer, uma decisão de segunda instância, e a ANAC estará sempre monitorando todos esses passos. E sempre também de ouvidos abertos para que os passageiros também possam nos procurar para dar segurança e amplo direito de defesa do passageiro.
2: Gabriela, em relação ao passageiro, quais são as penalidades previstas para quem passa do limite?
4: Agora vamos para a parte que pesa no bolso, né? E as multas administrativas começam em R$500 para infrações leves, mas podem chegar a R$17.500 em casos graves ou gravíssimos. E vale lembrar que esse valor, Luciana, é apenas a multa administrativa da ANAC. A companhia aérea ainda pode processar o passageiro na justiça comum para cobrar os custos de um pouso forçado, por exemplo. E o passageiro ainda pode responder criminalmente na Polícia Federal. E olha só, quem estiver interessado em saber mais detalhes sobre essas novas regras, a resolução está disponível na página da ABAR, no endereço pareceexagero.com.br.
6: Muito bom. Obrigado, Gabriela, pelas informações ao vivo aqui no estúdio da Voz do Brasil.
2: O setor cultural representa cerca de 3% do Produto Interno Bruto brasileiro, índice que representa a riqueza do país.
6: E para dar voz a todos, artistas, produtores, agentes culturais, pesquisadores e outros integrantes da área podem participar da eleição do Conselho Nacional de Política Cultural.
2: Quem conversou com a Mariana Jungmann sobre o assunto foi a secretária de Articulação Federativa e Comitês de Cultura do Ministério da Cultura, Roberta Martins. Vamos ouvir.
8: Secretária Roberta Martins, bem-vinda à Voz do Brasil. Um prazer ter a senhora conosco aqui.
9: Obrigada, adoro esse programa.
8: Vamos então falar do Conselho Nacional de Política Cultural. Começar falando o que é esse órgão, em que ele atua. A senhora pode dar exemplos práticos para a gente dessa atuação?
9: Todas as políticas sociais têm conselhos, conselhos para acompanhar a política pública junto do Poder Executivo, do governo, como a gente fala. Então, um conselho, e no nosso caso, um Conselho Nacional de Política Cultural, o Conselho Nacional que acompanha as políticas nacionais que são construídas pelo governo federal junto com essa representação da sociedade civil, que juntos criam, acompanham, fiscalizam e deliberam coisas importantes da vida da política pública de cultura no Brasil.
8: E para a gente ter essa participação da sociedade, a gente tem eleições, então inscrições estão abertas. Então eu queria que a senhora falasse também para a gente quem é que pode participar das eleições para esse conselho, quem é que pode se inscrever tanto para ser conselheiro quanto para votar no conselho, porque isso também está aberto,
9: isso,
8: né?
9: Isso que é o mais legal. A gente conseguiu esse ano fazer um processo totalmente online e, além dele ser online, um processo simplificado. Para você ser eleitor, você se credencia para votar na área da sua atuação. Se você é do teatro, você se credencia para votar nos conselheiros do teatro. Para você votar na música, você se credencia no lugar, lá na nossa plataforma, que vai votar nos candidatos a conselheiros nacionais da música. Para isso, você, para ser eleitor, tem que comprovar um ano de atuação. Se você atua na área, no setor, você tem um portfólio, você tem um currículo, todo mundo tem um currículo.
8: Uhum. E aí você... Quem é do setor cultural, então, né? Sempre tem seu portfólio ali.
9: Maravilhosos, né? A produção cultural brasileira é tão intensa, então a gente tem muita gente para participar desse processo. A pessoa vai lá, comprova um ano para ser eleitor. E para ser eleito, tem que ter um pouco mais de bagagem. Então, a gente está pedindo 3 anos de comprovação de atuação no setor. Esse processo tem sido super rico, porque a gente simplificou a forma das pessoas entrarem neste lugar que é pensar políticas públicas junto com o governo.
8: Muito bem. O processo eleitoral também, ele está garantindo aí diversidade, a representatividade no Conselho, que é uma coisa muito importante, né? Quais são as regras, né, para essa diversidade? Por que que é tão importante garantir, assim, que não tenha um grupo muito homogêneo, vamos dizer assim?
9: Porque a sociedade brasileira é isso, essa diversidade maravilhosa. Então, a gente pensou em alguns condicionantes. O primeiro deles é que a gente tivesse pessoas de todas as regiões, do norte, do sul, do leste, do oeste, ou seja, a gente precisa que as pessoas do Brasil inteiro estejam, não apenas das macro-regiões, mas pensar em chegar em representações dos interiores. Isso para nós é importante, então esse é o primeiro condicionante. E depois a gente pensou nos povos. Os povos indígenas, a gente precisa valorizar a cultura indígena do Brasil. Ela está ligada não apenas à relação com a natureza, mas com a produção cultural, com esse lugar que a gente tem tão especial. Então, temos cotas para pessoas indígenas. Nós também temos cotas para pessoas negras. Parte da fonte da beleza e da diversidade cultural brasileira reside na cultura negra. Então, é importante que a gente tenha pessoas que são ligadas a esses processos da produção da cultura negra também. E a gente está ousando em duas questões. Uma delas é que ter, no mínimo, uma pessoa de cada colegiado nacional, que eu já vou explicar o que é, com deficiência. Nós precisamos trazer as pessoas com deficiência para esse universo da participação política. Essas pessoas precisam ser vistas na sua integralidade. Isso é uma ousadia nossa, que vai exigir também aprendizado por parte do governo. E a segunda ousadia é ter paridade. A política precisa enxergar as mulheres como lá sentadinhas à mesa e orientando a política. Então, a paridade de mulheres no Conselho, a gente está buscando e vai conquistar.
8: Agora, existe aí um edital, né, que já está disponível com todas as regras, e tem até um tutorial também para quem quiser participar como eleitor ou se candidatar, também entender melhor como fazer isso. Onde é que as pessoas podem acessar esses documentos?
9: Graças a Deus, a gente tem muitos recursos tecnológicos. A eleição é toda eletrônica. E a gente tem um portal incrível chamado Vota Cultura, onde tem recursos de acessibilidade para ampla e plena, linguagem simplificada, a letrinha está grande. E a gente precisa que a pessoa esteja no GovBR, o que é um aprendizado também para o brasileiro. Todas as coisas agora oficiais, elas estão lá no GovBR. A gente precisa dominar. Então, entrou no GovBR, se inscreveu, mandou lá, fez o upload, que é subir a documentação. Você já pode estar apto para votar ou para ser votado. E aí você escolhe, você pensa, está na sua hora de contribuir com o povo brasileiro, ser conselheiro junto com a gente? Pensa nisso, gente, e vem somar com a gente também.
8: Então, só para a gente concluir, vamos dar o serviço. Até quando vão as inscrições?
9: Molezinha. 22 de setembro, a gente está com as inscrições até dia 22 de setembro. E anota aí, é no portal do Vota Cultura. votacultura.cultura.gov.br. votacultura.cultura.gov.br. É molezinha, vem com a gente participar, porque quanto mais a gente participa, mais a gente democratiza esse Brasil e é nos conselhos que a gente precisa fortalecer também para poder fazer valer a voz do povo.
8: Muito bem, nós conversamos com Roberta Martins, secretária de Articulação Federativa e Comitês de Cultura do Ministério da Cultura. Muito obrigada, Roberta, pela
9: obrigada
8: entrevista.
9: A vocês e vem com a gente. Vota Cultura no Conselho Nacional de Política Cultural.
10: É na despedida de uma pessoa que outras podem ser salvas.
2: A doação de órgãos no Brasil depende da autorização de familiares.
10: Por isso, este mês, Setembro Verde é para lembrar sobre esse desejo. Converse com a sua família sobre a intenção de ser um doador.
11: No Brasil, cerca de 49 mil pessoas estão na fila aguardando a doação de um órgão para continuar vivendo. Dados do Ministério da Saúde apontam que cerca de 45 mil esperam por um rim. O publicitário Leandro Cavalcante fazia parte dessa fila. Ele esperou durante quase 2 anos fazendo hemodiálise para receber um rim e fala da gratidão de voltar a ter uma vida normal.
12: Tudo tem continuidade. Então, é pensar que aquele fim daquela vida, ela pode perpetuar ou continuar em outra vida.
11: Segundo o Ministério da Saúde, o Brasil tem o maior programa público de transplante de órgão do mundo. Quase 90% dos transplantes são feitos pelo Sistema Único de Saúde, o SUS. E um único doador falecido pode salvar mais de 8 vidas e também beneficiar outras pessoas com a doação de tecidos. O nefrologista Giuseppe Gatto fala sobre quem pode ser um doador.
13: Nós temos 2 tipos de doação. Nós temos doador vivo e o doador falecido. O doador vivo, que é a família até 4º grau, seja avô, tio, primo de 1º grau, né? Irmão, pai. E nós temos o doador falecido. O nosso doador falecido é aquele que teve uma morte muito específica, que é a morte encefálica, onde o cérebro morreu, ele não funciona mais, mas todos os outros órgãos estão funcionando.
11: Leandro Cavalcante fala de um presente recebido de alguém que ele não conheceu.
14: Seja doador, a única coisa que você deixa por aqui são as coisas boas que você fez e a intensidade que você deixou as coisas para as outras pessoas.
11: No Brasil, a manifestação da vontade de doar em vida é importante, mas a autorização para doação após a morte depende da família. Por isso, conversar com familiares é fundamental, como alerta o nefrologista Giuseppe Gatto.
13: A nossa legislação, ela define que quem escolhe se você vai doar ou não é a sua família, não é você. Então é muito importante que a gente manifeste à nossa família o interesse de ser doador.
11: O Dia Nacional de Doação de Órgãos, celebrado em 27 de setembro, foi criado para conscientizar a população sobre a importância de conversar com a família sobre a vontade de ser doador. Reportagem Cleide Lopes.
2: No Brasil, a cada grupo de 100 mil idosos acima de 80 anos, quase 3 mil foram internados por pneumonia só no ano passado, de acordo com dados do Ministério da Saúde.
10: Agora, idosos com 85 anos ou mais contam com uma nova proteção pelo SUS.
2: É a vacina Pneumo20, que já está disponível nos postos de saúde de todo o país.
10: O imunizante reduz risco de internações e de quadros graves nas idades mais avançadas, quando as infecções respiratórias costumam ser mais agressivas.
4: Nova vacina para idosos está disponível no Sistema Único de Saúde para pessoas com 85 anos ou mais. A vacina pneumocócica 20 valente conjugada, conhecida como Pneumo 20, protege contra a doença e formas graves, como pneumonia e meningite. Segundo o Ministério da Saúde, a estimativa é de que mais de 2 milhões e 300 mil pessoas façam parte do público-alvo em todo o país. A distribuição das doses começou neste mês de setembro. O envio das próximas doses vai considerar critérios como o número de pessoas que podem ser vacinadas, a média mensal de aplicações e os estoques disponíveis. Para receber o imunizante, é necessário apresentar documento que comprove a idade, sem necessidade de prescrição médica. A indicação da Pneumo 20 varia de acordo com o histórico de vacinação contra a doença. Para mais informações, acesse gov.br/saúde. Thaísa Vitória para a Voz do Brasil.
2: E essa agora vai para quem gosta de ler.
10: A plataforma Mac Livros mantém um acervo digital 100% gratuito, que reúne mais de 25 mil títulos organizados em 26 categorias temáticas.
2: A divisão permite explorar acervos específicos, como clássicos, juvenis, biografias e poesia.
15: Clássicos da literatura, best-sellers e lançamentos do mercado editorial. A Biblioteca Digital do Brasil, conhecida como Mac Livros, reúne um catálogo variado com mais de 25 mil títulos gratuitos. E a organização do acervo é feita para agradar diferentes perfis de leitores, como explica a diretora de apoio à gestão educacional da Secretaria de Educação Básica do MEC, Anita Stefani.
16: O Mac Livros tem mais de 25 categorias, então atende uma diversidade enorme de gostos. Você pode ter biografias, aventura, clássicos, obras infanto-juvenil, poesia, contos, enfim, tudo que você precisar está no Mac Livros.
17: Somando mais de 450 mil horas de leitura, o que equivale a 51 anos, a plataforma registra forte engajamento. Entre os destaques dos mais procurados está Torto Arado, de Itamar Vieira Júnior. A diretora Anitta Stefani faz uma sugestão de leitura.
16: Olha, eu acho que o que eu mais gostei de ler foi o Vegetariana, que tá super em voga, né? Porque ganhou, inclusive, prêmios e tal. E ele tá disponível no Mac Livros. Mas é também interessante ver e um tipo de literatura que eu não conhecia tanto, que é a literatura de quadrinhos. E que tem alguns exemplares disponíveis e que é interessante ler pelo Mac Livros.
17: Para saber como usar e outros detalhes sobre o Mac Livros, acesse agora mesmo gov.br/mac. Reportagem Gilberto Evangelista.
18: E essas foram notícias do governo federal.
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19: Fique agora com as notícias do Poder Judiciário e do Congresso Nacional. Uma boa noite.
18: Boa noite, até amanhã.
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22: STF vai decidir se crise humanitária pode dispensar visto para reunião familiar no Brasil.
23: Para o STJ, famílias acolhedoras mantêm guarda provisória de crianças, mesmo após saírem do programa.
22: O governo federal vai apurar falhas da Uber e da 99 no atendimento a idosos e pessoas com deficiência.
23: Boa noite, eu sou o Arthur Filho.
22: E eu sou Walter Lima.
23: Supremo Tribunal Federal vai decidir se situações de crise humanitária podem justificar a dispensa de visto para permitir a reunião familiar de estrangeiros no Brasil.
22: O julgamento, ainda sem data definida, vai orientar os limites da atuação do Poder Judiciário em situações nas quais exigências migratórias entram em conflito com direitos fundamentais, especialmente o direito à convivência familiar em contextos de crise humanitária. Fernanda Porto.
24: O caso envolve um cidadão do Haiti que vive no Brasil e pediu autorização para que a esposa e a filha pudessem entrar no país sem a apresentação do visto. O pedido foi negado pelo Tribunal Regional Federal da 4ª Região. No recurso apresentado ao Supremo, o Ministério Público Federal argumentou que o direito à reunião familiar deve ser preservado, especialmente quando dificuldades administrativas impedem, na prática, que o estrangeiro consiga solicitar o visto. Em sessão plenária virtual, o STF reconheceu por unanimidade a repercussão geral da questão. Isso significa que a decisão será tomada no julgamento do mérito, que deverá orientar casos semelhantes em todo o país.
23: Famílias acolhedoras que saíram do programa público de acolhimento podem continuar com guarda provisória de crianças.
22: Essa decisão é do STJ ao manter crianças com 3 famílias acolhedoras na cidade mineira de Itapeva. Fátima Uchoa.
25: Os ministros consideraram os vínculos socioafetivos ao longo de mais de 2 anos de convivência entre as crianças e as famílias acolhedoras. Segundo a relatora no STJ, ministra Nancy Andrighi, as medidas de proteção previstas no Estatuto da Criança e do Adolescente e no Sistema Nacional de Adoção e Acolhimento visam a atender o superior interesse da criança e do adolescente. E o juiz não pode basear a transferência para abrigos públicos sem haver riscos para as crianças. A guarda provisória com as famílias acolhedoras vale até o julgamento da ação que pode retirar o poder familiar dos pais biológicos.
23: Começou hoje a Semana Nacional da Execução Trabalhista.
22: Durante 5 dias, os tribunais regionais do trabalho vão concentrar esforços para garantir o pagamento de direitos reconhecidos pela Justiça. Repórter Nídia Rios.
26: Já pensou ganhar uma ação trabalhista e não receber o valor devido? É justamente para evitar situações como essa que a Justiça do Trabalho promove todos os anos a Semana Nacional da Execução Trabalhista. A 16ª edição da campanha será realizada entre os dias 14 e 18 deste mês, em todos os 24 tribunais regionais do trabalho do país. Quem tem uma ação trabalhista nessa fase pode procurar a vara do trabalho da sua região ou entrar em contato com um advogado que acompanha o caso.
23: Governo vai apurar falhas da Uber e da 99 no atendimento a idosos e pessoas com deficiência.
22: A medida atende a uma recomendação feita pelo Ministério Público Federal. Vanessa Pereira.
0: A Secretaria Nacional do Consumidor, a Senacom, acatou a recomendação e vai apurar casos de cancelamento de viagens motivados pela idade avançada do passageiro ou pela presença de equipamentos assistivos, como cadeira de rodas, bengalas, muletas e cães-guia. A secretaria, que integra o Ministério da Justiça e Segurança Pública, já notificou as empresas Uber e 99 para que esclareçam quais medidas adotam quando há recusa de transporte nesses casos. A recomendação do MPF também foi encaminhada às duas empresas, que ainda não informaram quais providências pretendem tomar.
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23: A você, uma boa noite.
22: E até amanhã.
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3: Eu sou Paula Groba.
5: E eu sou Humberto Pinheiro.
3: E estes são os destaques de hoje do Jornal do Senado, que começa agora.
5: Projeto de Lei Orçamentária 2027 chega ao Congresso com reajustes travados pelo arcabouço fiscal e regra de ouro.
3: Regulação das redes sociais divide especialistas em audiência no Senado.
5: Um terço dos alunos do ensino médio já apostou em bets, segundo pesquisa.
3: Boa noite.
5: Boa noite.
3: As bets já fazem parte da rotina de muitos jovens brasileiros. Uma pesquisa da Frente Parlamentar Mista da Educação revelou que um terço dos estudantes do ensino médio já apostou em jogos online.
5: Diante desse cenário, um projeto do Senado quer diminuir o apelo das apostas e reforçar a proteção de quem está mais vulnerável a esse tipo de jogo. Repórter Raíssa Abreu.
6: Uma pesquisa da Frente Parlamentar Mista da Educação, em parceria com o Instituto Equidade.info, mostrou que 9,5% dos estudantes brasileiros de 11 anos já fizeram apostas online. A proporção aumenta com a idade. E entre os alunos do ensino médio, 1 a cada 3 estudantes já teve experiência com bets. Foram ouvidos, entre agosto e setembro, 1.912 estudantes de 191 escolas públicas e privadas no país. Para diminuir o apelo das plataformas de apostas online proibidas para menores de 18 anos, especialmente junto aos grupos mais vulneráveis, a Comissão de Ciência e Tecnologia do Senado acaba de dar parecer favorável a um projeto que amplia as restrições à publicidade e ao patrocínio das bets. A proposta foi apresentada pela senadora Damaris Alves, do Republicanos do Distrito Federal, e por outros 6 senadores que fazem parte da Frente Parlamentar Mista da Saúde Mental.
7: É um projeto construído a várias mãos. Eu só tenho a honra de ser a primeira signatária, mas foi construído com especialista, com a participação de parlamentares, Câmara e Senado, um corpo técnico extraordinário, e a gente está preocupado realmente com essa questão da saúde mental por causa do vício nos jogos de apostas.
6: O objetivo do projeto é limitar o que chama de publicidade predatória, aquela focada no sofrimento humano. Para isso, propõe restringir a propaganda de bets em rádios, TVs, uniformes esportivos, redes sociais, eventos culturais, plataformas de streaming e campanhas com influenciadores digitais. De acordo com informações do Ministério da Saúde, os atendimentos na rede pública relacionados a jogos e apostas cresceram 140% entre 2018 e 2025. Em julho, diante do aumento dos casos de endividamento e até de suicídio associados aos jogos, o Ministério da Fazenda determinou que a publicidade das apostas viesse acompanhada de advertência sobre os riscos envolvidos, a exemplo do que acontece com a propaganda de cigarros e bebidas. A proposta deve ser votada no plenário.
3: O projeto de lei orçamentária de 2027, que chegou ao Congresso, prevê o preenchimento de mais de 48 mil cargos vagos e a criação de 4.704 novas vagas no setor público federal.
5: Mas o ritmo dessas nomeações e a realização de novos concursos terão que respeitar as travas do arcabouço fiscal, que limitam o crescimento real das despesas com pessoal a, no máximo, 0,6% ao ano. Os detalhes na reportagem de Douglas Castilho.
8: A proposta orçamentária atual reserva ao todo 3,6%.
4: 1,84 bilhões para a criação e o preenchimento de cargos públicos em 2027. No entanto, pelas regras fiscais em vigor, chamadas de arcabouço fiscal, o crescimento real do gasto com servidores de cada poder não pode passar de 0,6% acima da inflação ao ano, quando as contas estiverem no vermelho. Além desse mecanismo, o consultor de orçamento do Senado Federal, Sérgio Machado, explicou que a autorização não gera obrigação de contratar.
8: É uma autorização legislativa e orçamentária para a realização de determinadas despesas com o pessoal. Ele não se confunde com dotação orçamentária e muito menos apresenta uma despesa de execução obrigatória.
4: O projeto de orçamento já prevê gastos acima do permitido em quase 53 bilhões de reais com despesas de salários e aposentadorias. Isso exigiria a aprovação de um projeto de lei de crédito suplementar para cumprir outro limite fiscal, a chamada regra de ouro, norma constitucional que impede a dívida do Estado para pagar esse tipo de gasto.
3: O país já tem pelo menos 36 casos de sarampo confirmados, com maior concentração em São Paulo. No Amazonas, parte dos casos tem origem no Peru, que enfrenta um surto da doença.
5: No Senado, a preocupação com o desenvolvimento de vacinas de importância estratégica para o país levou à criação de uma subcomissão. As informações com o repórter Pedro Pincer.
9: Depois de 36 semanas avaliadas, São Paulo totalizou 32 ocorrências, sendo duas infecções novas na semana mais recente. Simultaneamente, o Amazonas confirmou 3 casos importados do Peru na cidade de Tabatinga. O quadro acende um alerta para a vigilância epidemiológica, especialmente em áreas de fronteira, em meio a surtos da doença em outros países das Américas. Mas desde 2024, o Brasil é considerado pela Organização Pan-Americana de Saúde um território livre de sarampo, como ressaltou o senador Marcelo Castro, do MDB do Piauí, ex-ministro da Saúde.
11: Enquanto notamos aumento alarmante de casos de sarampo em outras partes do mundo, no Brasil, reforçamos a vigilância e promovemos ampla cobertura vacinal visando prevenir surtos e garantir a proteção para todos. Infelizmente, não podemos deixar de mencionar o período sombrio que vivemos recentemente, quando o negacionismo em relação às vacinas permitiu que doenças antes eliminadas, como o sarampo, voltasse a ser um problema.
9: A Comissão de Ciência e Tecnologia aprovou em agosto a criação de uma subcomissão permanente para acompanhar o desenvolvimento científico e tecnológico de vacinas de interesse nacional. O colegiado deverá acompanhar pesquisas, projetos estratégicos, financiamento e produção de vacinas, além de promover o diálogo entre pesquisadores, empresas, órgãos públicos e agências de fomento. Hoje, a vacina contra o sarampo faz parte do calendário nacional de vacinação do SUS para pessoas de 12 meses a 59 anos. Quando há circulação do vírus, porém, o Ministério da Saúde recomenda ainda a aplicação da chamada dose zero em bebês a partir de 6 meses.
3: E os limites para a regulação das redes sociais sem restringir a liberdade de expressão foi tema de discussão em uma audiência pública do Conselho de Comunicação Social do Congresso.
5: Especialistas divergiram sobre a necessidade de regras mais rígidas para combater abusos e o risco de restrições excessivas. A reportagem é de Yasmin Rodrigues.
12: Até onde regular as redes sociais sem transformar a moderação de conteúdo em censura? Essa foi uma das principais questões levantadas durante a audiência pública do Conselho de Comunicação Social do Congresso. Um dos problemas apontados durante a audiência foi a falta de transparência das próprias plataformas. A diretora do Internet Lab, Fernanda Campanucci, afirmou que as regras utilizadas pelas empresas são genéricas e devem ser mais transparentes.
13: Transparência real sobre os critérios de moderação. Só vai funcionar se tiver essa transparência real. Na prática, os termos das plataformas são genéricos demais. Como ela regula o seu espaço, as regras que ela define. Isso deixa um limbo, tanto para o usuário quanto para o moderador.
12: A audiência também discutiu o que se espera de uma eventual regulação. A presidente do Conselho, Patrícia Blanco, destacou que as contribuições apresentadas durante o debate podem ajudar o Congresso na construção dessas regras.
14: Que esses registros, essas contribuições possam ajudá-los na hora da decisão, para que a gente tenha um ambiente digital que a gente consiga, de fato, excluir as questões relacionadas a discurso de ódio, à intolerância, à desinformação.
12: Mas a criação de novas restrições também recebeu críticas. Para o diretor do Instituto Civis, Jamil Assis, o Congresso precisa ter cautela antes de estabelecer novas regras para as plataformas.
27: A gente está legislando em um assunto que ainda a gente mede e avalia muito mal, muito novo. É imprudente empilhar restrições sobre o objeto que a gente ainda não sabe medir de maneira adequada.
12: O desafio colocado no debate é encontrar um modelo de regulação capaz de estabelecer parâmetros para a atuação das empresas sem retirar dos usuários o direito à informação e à manifestação.
5: Com edição de Paulo Agroba e trabalhos técnicos de Eliseu Caires, o Jornal do Senado fica por aqui. Acompanhe agora as notícias da Câmara dos Deputados. Boa noite.
3: Boa noite e até amanhã.
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10: Projeto proíbe propaganda sexual em eventos com crianças e adolescentes.
15: Avança a proposta que amplia políticas de acessibilidade no ensino superior.
10: Deputados analisam sugestões que regulamentam plataformas de conteúdo.
15: Boa noite. Continuamos hoje com o projeto de gravação de edições do jornal Câmara dos Deputados em emissoras da Rede Câmara de Rádio. Este programa está produzido diretamente da cidade de Parauapebas, com a participação do colega Francesco Costa, da Rádio Câmara de Parauapebas. Eu sou Márcio Aquilissardi, bem-vindo, Francesco.
16: Boa noite, Márcio. Obrigado, Márcio. Uma honra profissional participar da apresentação desta edição do jornal Câmara dos Deputados, dentro da Voz do Brasil. Vamos agora às notícias da Câmara dos Deputados. Eli Borges, do Republicanos, do Tocantins, celebra a retirada de pauta do projeto que trata de liberdade democrática e religiosa nas plataformas digitais. Segundo o deputado, a proposta poderia restringir a liberdade de expressão.
17: Esse PL 2630 de 2020, ele faria um ataque muito forte nas plataformas digitais, que a partir disto, as plataformas não poderiam fazer determinadas divulgações. Por exemplo, não poderia, a sociedade não poderia questionar ministros do Supremo, não poderiam questionar o presidente da República, porque as plataformas seriam vigiadas num colegiado que viriam de setores do governo.
15: Eli Borges observa ainda que a proposta comprometia a liberdade religiosa, que considera um direito fundamental. O deputado destaca que a mobilização da bancada evangélica foi fundamental para a retirada do projeto de pauta.
16: Maurício Neves, do PP de São Paulo, quer proibir órgãos públicos e empresas de contratar ou patrocinar serviços de pornografia com recursos próprios ou dinheiro proveniente de repasses governamentais. O texto veta ainda parcerias e incentivos públicos para plataformas de conteúdo adulto.
15: Maurício Neves explica que o projeto impede o uso de verbas institucionais para financiar conteúdos sexualmente explícitos. O texto prevê ainda multas, perda de benefícios fiscais e impedimento de contratar com o poder público para empresas que descumprirem as regras.
2: Meio ambiente.
16: Silvio Costa, filho do Republicanos de Pernambuco, apoia a criação de uma CPI para investigar, apurar casos de crueldade contra animais. A ideia é investigar também o uso de plataformas digitais para divulgar ou incentivar esse tipo de crime.
15: A comissão deve ainda identificar possíveis grupos organizados, avaliar falhas na apuração desses crimes e discutir medidas para fortalecer a proteção aos animais. Segundo Silvio Costa Filho, o objetivo é combater a violência, sem tratar da regulamentação da liberdade de expressão nas redes sociais.
2: Segurança Pública.
16: Sargento Faú, do PL do Paraná, é autor do projeto de lei que permite à polícia e ao Ministério Público acessar o monitoramento de presos com tornozeleira eletrônica. De acordo com o deputado, o objetivo é agilizar investigações e evitar a prática de novos crimes.
18: Para te dar um exemplo, um crime acontece, um homicídio acontece em determinado local. Para saber se uma pessoa que é suspeita passou por ali ou não, e essa pessoa no momento usa tornozeleira eletrônica, é preciso de uma ordem judicial. Isso pode atrasar em muitas horas a obtenção dessa informação. O meu projeto permite que policiais e o Ministério Público ali mesmo já tenham dados junto ao centro de monitorização para poder saber se aquele criminoso passou ali.
15: Na opinião de Sargento Faúro, o projeto facilita o trabalho policial ao permitir consultas mais rápidas sobre a localização e os trajetos registrados pelas tornozeleiras. O projeto foi aprovado pela Câmara e agora tramita no Senado, onde o deputado articula apoio para a votação do texto.
16: Dal Barreto, do União da Bahia, defende a aprovação de projetos que impõem novas restrições a condenados por crimes sexuais contra crianças e adolescentes. O texto prevê áreas de afastamento para impedir a aproximação das vítimas e de locais frequentados por menores.
15: Dal Barreto afirma que o principal objetivo é reduzir o risco de novos crimes após a saída da prisão. A proposta proíbe o contato digital com menores de 14 anos e o exercício de atividades profissionais voltadas a jovens dessa faixa etária.
2: Justiça.
16: Avança na Câmara um projeto que proíbe propagandas com apelo sexual em eventos de livre acesso a crianças e adolescentes. A repórter é Silvia Munhato.
0: A Comissão do Esporte da Câmara dos Deputados aprovou proposta que proíbe a exibição de propagandas com apelo sexual, erotização ou conteúdo sexualmente explícito em eventos esportivos ou recreativos de livre acesso ao público. A regra também vale para as transmissões desses eventos. O texto foi aprovado na versão sugerida pela relatora, deputada Helena Lima, do PSD de Roraima, para um projeto de 2003 e outros 91 projetos analisados em conjunto. Enquanto o texto original proibia anúncios com apelo sexual em todos os meios de comunicação, a relatora limitou a medida aos ambientes esportivos e recreativos. Para ela, a medida protege o público vulnerável sem criar regras que prejudiquem a liberdade de expressão.
19: Criança tem que viver a infância, adolescente precisa ser protegido em sua fase de desenvolvimento. Quando esse conteúdo aparece em estádio, em evento, na TV ou na internet, ele chega a milhões de pessoas, inclusive a menores de idade. Então ela ajuda a proteger os pais irresponsáveis. E ela também cobra a responsabilidade de quem anuncia, de quem organiza e também quem transmite esses eventos.
0: Pela legislação atual, programas de TV e espetáculos precisam exibir a classificação indicativa por idade, mas as peças publicitárias não passam por classificação. Pela medida, o descumprimento da regra será considerado publicidade abusiva. Com isso, as empresas infratoras sofrerão as punições administrativas e civis que já existem na legislação de proteção do consumidor e de crianças e adolescentes. O projeto que proíbe a exibição de propagandas com apelo sexual em ambientes de livre acesso ao público será analisado pelas comissões de comunicação e de Constituição e Justiça. Em seguida, será apreciado pelo plenário. Da Rádio Câmara de Brasília, Silvia Minhato.
21: Trabalho.
15: Mauro Benevides Filho, do União do Ceará, apoia a proposta de emenda à Constituição que reduz de 44 para 36 horas semanais a jornada de referência para o piso da enfermagem. Segundo o deputado, a mudança aumenta a complementação paga porque o cálculo passa a considerar uma jornada menor.
20: Qual é o benefício? O valor remuneratório de complementação financeira que eles recebem hoje sobre 44 horas, vamos dizer, 700, 800 reais, com a redução para 36 horas, esse benefício vai aumentar para 1.200, 1.300, ou seja, é um impacto direto na remuneração, vai estimular mais ainda a enfermagem brasileira, a todo um acompanhamento da enfermagem comigo aqui na Câmara dos Deputados, aqui no Congresso Nacional, e eu, portanto, apresentei a emenda constitucional 127, que encontrou 10,6 bilhões de reais para pagar o piso da enfermagem em todo o território brasileiro.
16: Mauro Benevides Filho relata que a proposta previa inicialmente uma jornada de 30 horas, mas foi ajustada para 36 horas para reduzir o impacto financeiro. A mudança já foi aprovada pela Comissão de Constituição e Justiça do Senado e aguarda a inclusão na pauta de votações do plenário.
21: Economia.
15: Jefferson Campos, do PL de São Paulo, pede a votação da proposta que reformula a cobrança do IPVA e impõe teto de gastos para órgãos públicos. O texto limita a alíquota do IPVA a, no máximo, 1% do valor venal do automóvel e passa a calcular o imposto com base no peso do veículo.
16: A proposta também estabelece limites orçamentários para despesas com publicidade institucional e fixa um teto para os gastos do Poder Legislativo e dos Tribunais de Contas. Segundo Jefferson Campos, a medida busca garantir maior responsabilidade fiscal na administração pública.
15: Paulo Litro, do União do Paraná, defende o projeto que aumenta de 81 mil para 130 mil reais o limite de faturamento do microempreendedor individual. A mudança permite que pequenos empreendedores ampliem a receita sem perder o enquadramento como MEI.
16: A proposta, que tem o apoio de Paulo Litro, também amplia de 1 para 2 o número de empregados que podem ser contratados pelo microempreendedor. Cada funcionário deverá receber um salário mínimo ou piso salarial da categoria profissional.
15: Beto Preto, do PSD do Paraná, quer extinguir o conselho que hoje analisa recursos de empresas e contribuintes contra cobranças de impostos federais. Ele explica que esses casos passariam a ser julgados diretamente pela Justiça Federal, inclusive os processos que já estão em andamento.
16: Para Beto Preto, a mudança reduz a morosidade, aumenta a segurança jurídica e evita a duplicidade de julgamentos entre a esfera administrativa e judicial. O deputado acredita que a proposta preserva o contraditório, a ampla defesa e o devido processo legal dos contribuintes.
21: Agricultura.
15: Tião Medeiros, do PP do Paraná, apoia o projeto que garante indenização a produtores rurais por perdas de produtos perecíveis causadas por interrupções no fornecimento de energia elétrica. A proposta obriga as concessionárias a analisar o pedido de ressarcimento em até 30 dias.
16: Tião Medeiros argumenta que apagões e oscilações na rede provocam prejuízos recorrentes no campo, com perda de leite, peixes, vacinas e alimentos refrigerados. Segundo ele, a medida reforça a responsabilidade das distribuidoras e incentiva um serviço mais eficiente nas áreas rurais.
21: Ciência e tecnologia.
15: Otinel Cortes, do PL do Rio de Janeiro, sugere a criação de uma frente parlamentar em defesa do Programa Espacial Brasileiro. De acordo com o deputado, o objetivo é impulsionar projetos voltados ao fortalecimento do setor espacial e da inovação tecnológica no país.
16: Otinel Cortes acredita que o colegiado pode contribuir com a estabilidade orçamentária para as ações da Agência Espacial Brasileira. Para ele, o desenvolvimento de áreas como telecomunicações e monitoramento climático reforça a soberania nacional.
21: Esporte.
15: Vinícius Gurgel, do PL do Amapá, destaca a aprovação na Câmara de projeto que cria o regime especial de tributação para associações desportivas, sem fins lucrativos. O texto enviado ao Senado estabelece cobrança unificada de tributos com alíquota de 5% sobre a receita bruta.
16: Vinícius Gurgel ressalta que a medida estimula o financiamento de modalidades olímpicas e paralímpicas. As entidades que investiram continuamente em pelo menos 6 modalidades poderão abater parte desses gastos nos tributos devidos.
21: Educação.
15: Alice Portugal, do PCdoB da Bahia, comemora a aprovação na Câmara de projeto que proíbe cursos de graduação à distância na área da saúde e de educação física. A deputada considera que a formação desses profissionais exige atividades práticas e contato direto com pacientes e equipamentos.
1: É possível formar um contador, até um licenciado para ensinar nas diversas regiões longínquas desse país à distância, contanto que sejam cursos com controle, com aulas semipresenciais, com monitoria. Mas em saúde é algo difícil, porque como ensinar a um enfermeiro como aplicar um injetável no quadrante superior do glúteo esquerdo à distância? Como saber sem tocar para o aprendizado? As tecnologias em saúde são extremamente dinâmicas e complexas, e é preciso que o estudante tenha contato direto com a evolução dessas tecnologias.
16: Alice Portugal avalia que a mudança contribui para melhorar a qualificação dos profissionais que atendem a população. Ela alerta que o alto número de matrículas à distância em cursos que exigem laboratórios de contato com tecnologias pode comprometer a formação dos profissionais.
21: Comissões.
15: Uma aprovada na Comissão de Educação da Câmara prevê a divulgação de dados sobre estudantes com deficiência no ensino superior. A ideia é aperfeiçoar as políticas públicas de inclusão e acessibilidade. A repórter Mônica Tati tem os detalhes.
6: Proposta aprovada pela Comissão de Educação da Câmara dos Deputados quer melhorar informações sobre estudantes com deficiência no ensino superior. O projeto determina a coleta e a divulgação sistemática de dados sobre o acesso, a permanência, a conclusão e a evasão de pessoas com deficiência nas universidades. O relator na Comissão de Educação, o deputado Ismael, do PL de Santa Catarina, destacou que o INEP, o Instituto Nacional de Estudos e Pesquisas Educacionais Anísio Teixeira, já realiza o levantamento dessas informações, mas falta uma sistematização específica para esses dados.
7: Na sinopse estatística da educação superior, anualmente publicada pelo INEP, já se encontram informações sobre o número de matrículas em curso de graduação das pessoas com deficiência por sexo e tipo de deficiência em cada município brasileiro. Não há, contudo, especificação por instituição de educação superior ou o cálculo de indicadores de permanência, conclusão e evasão, embora nos questionários do referido censo sejam coletados dados por aluno, curso e instituição que permitam esse detalhamento.
6: O deputado Ismael ressalta que a abrangência dos dados do censo é ainda maior do que a prevista no projeto original, pois inclui todas as instituições de educação superior, públicas e privadas, e não apenas as universidades federais e estaduais. No entanto, falta a organização desses dados para auxiliar na criação de políticas inclusivas. O deputado propôs que não seja criada uma nova lei, mas que as obrigações da União na divulgação dos dados referentes ao ensino superior sejam incluídas no capítulo do Estatuto da Pessoa com Deficiência, que trata do direito à educação. As informações divulgadas deverão subsidiar o planejamento, a implementação, o monitoramento e a avaliação de políticas públicas governamentais voltadas para a inclusão e acessibilidade. A proposta, que dispõe sobre a coleta e a divulgação de dados de pessoas com deficiência no ensino superior, ainda será analisada pelas Comissões de Defesa dos Direitos das Pessoas com Deficiência e de Constituição e Justiça. Se for aprovada, segue para a apreciação do Senado. Da Rádio Câmara de Brasília, Mônica Tati.
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21: Direitos Humanos.
11: A Cássio Favacho, do MDB do Amapá, apresentou o projeto que obriga companhias aéreas a conceder desconto mínimo de 80% na passagem de quem precisa viajar por motivo de morte de um familiar. A tarifa humanitária vale para deslocamentos destinados a velório ou sepultamento.
22: A proposta de Acácio Favacho também assegura remarcação sem multa, crédito ou reembolso integral quando o falecimento ocorrer antes da viagem. O parlamentar afirma que as medidas diminuem as barreiras enfrentadas pelo passageiro durante o período de luto.
21: Saúde.
11: Projeto de Kleber Verde, do MDB do Maranhão, assegura aos pacientes e seus responsáveis o acesso integral a informações sobre medicações administradas na rede de saúde pública e privada. A proposta exige o detalhamento de dados como lote, dosagem, validade e nome do profissional responsável.
22: De acordo com Kleber Verde, casos de urgência e UTI deverão contar com a presença de ao menos 2 profissionais de enfermagem para a aplicação de medicamentos. Na visão dele, a medida busca evitar fraudes, erros e tragédias no ambiente hospitalar.
11: Eunice Oliveira, do MDB do Ceará, apoia o trabalho da Frente Parlamentar em defesa da Política Nacional de Plantas Medicinais e Fitoterápicos. O deputado informa que o objetivo do colegiado é incentivar pesquisas.
22: A iniciativa também visa apoiar a produção e ampliar o uso de plantas medicinais e fitoterápicos na saúde pública. No entendimento de Eunice Oliveira, a Frente Parlamentar contribui para o aproveitamento sustentável da biodiversidade brasileira e para o fomento à agricultura familiar.
11: Termina agora esta edição especial do Jornal Câmara dos Deputados, produzida e apresentada pela Rádio Câmara de Brasília, em parceria com a Rádio Câmara de Parauapebas, integrante da Rede Câmara de Rádio.
22: Eu agradeço ao Francesco e a toda a equipe da Câmara de Vereadores de Parauapebas pelo excelente trabalho conjunto.
11: Obrigado à Câmara dos Deputados por esta oportunidade. Esse programa teve trabalhos técnicos de Everson Urani e apresentação de Márcio Aquilissade e Francesco Costa. Boa noite.
22: Muito boa noite. O Jornal Câmara dos Deputados volta amanhã. Você fica agora. Um minuto do TCU.
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Bon Jovi foi lançada em 1990, especialmente para o filme Young Guns 2. A música acabou se tornando um dos grandes sucessos da carreira solo do John e em 1991 ganhou o Globo de Ouro de Melhor Canção Original. 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O baú continua e agora tem Backstreet Boys. O baú da Mix.

0: Quit Playing Games With My Heart. Ó, em 96, nos Estados Unidos, chegou ao segundo lugar da Billboard Hot 100. Até hoje, a melhor posição da banda na parada com um single. E se é sucesso, a gente toca aqui no Baú da Mix. Depois do intervalo, tem mais baú. Aguenta a mão que a gente volta já já.
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0: participou, agora a gente vai liberar aquele kit Nicoboco com boné e camiseta. E quem tá levando é o Rafael Pires, final do fone 2320. Rafa, parabéns. Aguarde que a equipe da Mix vai entrar em contato com você, tá? 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Arroba Nicoboco _ oficial. Acabou aqui, ó.
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0: Mix 11.6, agora é hora de desacelerar, respirar fundo e deixar a música fazer o resto. Tá começando o Mix Acústico, 5 versões acústicas de músicas que você já conhece aqui na Mix, num clima mais leve e gostoso pra fechar a noite. Fica por aqui, relaxa e curte o Mix Acústico que tá no ar.
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1: Mix 11:24, Paralamas do Sucesso, Meu Erro, fechando o Mix Acústico desta noite de segunda-feira. Amanhã cedinho tem mais aqui na Mix.
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0: Mix 1131, Katy Perry, The One That Got Away. Depois do intervalo vai rolar muito mais aqui na Mix. Aguenta a mão que a gente volta já já na Mix.
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1: Mix meia-noite e 5 virou a noite, então fica com a Mix. Começa agora o No Break. 2 horas de música direto. É música atrás de música para acompanhar sua madrugada, seja trabalhando, estudando, dirigindo ou simplesmente curtindo seu momento. No Break tá no ar.
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Mix meia-noite 25, Clean Bandit, Rather Be aqui no No Break. 2 horas de música direto, sem nenhum intervalo comercial. Tamo na madrugada já de terça-feira. Você que tá ouvindo a Mix aí, tá rolando aqui na Mix. 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

0: 15 minutos para uma, você ouviu aqui na Mix o som do Audioslave Like a Stone. É o No Break na sua madrugada de terça-feira. Deixa eu te fazer uma pergunta, já segue a Mix no Instagram? Ainda não? Então segue a gente lá, arroba Rádio Mix FM Brasil, arroba Rádio Mix FM Brasil. Tem tudo sobre o seu artista favorito, os bastidores de alguns programas aqui da Mix e também a maior e melhor cobertura dos principais eventos de música no Brasil e fora do Brasil, como o Rock in Rio, que rolou recentemente e a Mix foi a rádio oficial, tá bom? Quer saber tudo que rolou no Rock in Rio? Acesse agora o seu Instagram e segue a gente lá. Arroba Rádio Mix FM Brasil.
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0: 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Mix 16, Gotye, Somebody That You Should Know aqui no No Break. 2 horas de música direto, sem nenhum intervalo comercial. Segunda e última hora, vamos tocar pra você Alex Warren, também Jordan Sparks e Chris Brown, Creed, Lola Young, e agora tem o Coolio.
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Mix 1 e 26, Lola Young, Messi, aqui no No Break, 2 horas de música direto. 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

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Mix, faltando 15 minutos para as duas. Capital Inicial, eu vou estar aqui no No Break, um dos grandes sucessos da banda, lançado nos anos 2000 e que até hoje segue firme na memória quem curte o rock nacional, né? O No Break continua, acabou não. 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

0: Mix 2 em ponto, Taylor Swift, Long Live. Acabou.
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4: 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Tá no ar. Mais um.
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1: Mix, tá rolando por aqui só música legal. Então continua por aí curtindo. Este é o Super Mix.
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1: Mix, e essa é a hora em que a gente dá um plus na programação. É o Super Mix trazendo muita música legal. Essa edição acabou, mas fica ligada que a qualquer momento estamos de volta.
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0: dessas, foram três das mais pedidas por você em 2012. 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
0: 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Bom dia. Começa agora o Mix Acústico na Rádio Mix, trazendo o melhor das versões acústicas para dar aquele empurrãozinho no seu dia. Sabe aquele momento de paz antes da correria? É isso que a gente vai curtir agora. Se liga, o dia só tá começando e o Mix Acústico tá no ar.
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6: Mix agora 6:01, bom dia para você que tá sintonizado em 98.3, você que tá conectado com a gente pelo app da Rádio Mix Curitiba, seguindo a nossa página lá no Instagram, @ Mix Curitiba, seja bem-vindo, nosso canal direto com você, sabe qual é? O Sopa sabe.
7: Ah, o nosso canal direto é o WhatsApp, bom dia para você, Flávia, bom dia para quem tá junto com a gente, 998226669. Você tá fora de Curitiba, não esquece de colocar 41, tem uma galera que ouve a gente mundo afora.
6: Muita gente.
7: Mundo afora, então você tá fora do Brasil, é mais 55 41 998226669, para você participar, interagir, trocar uma ideia, comentar os assuntos. Hoje tem assunto de cultura pop, vamos falar de Harry Potter, vamos falar de GTA, tem um monte de jogo novo do Wolverine também, enfim, muita coisa bacana pra gente tratar aqui nessa terça-feira tão especial.
6: É isso aí, você já vai mandando aí o seu recado, a sua mensagem. A gente traz os destaques de Curitiba, região metropolitana do nosso estado, do Brasil.

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4: Mix 6 e 10, de volta, Jornal da Mix no ar, você participando com a gente, 998226669.
5: Participa porque hoje tem presente para curtir junto com a criançada. Tá chegando o Dia das Crianças, é a nossa próxima data comemorativa mais próxima, e aí a gente vai proporcionar ao papai e à mamãe que tá ouvindo a oportunidade de ir lá no Teatro Guaíra, no Guairão, no dia 11 de outubro, véspera do Dia das Crianças, às 3 da tarde, para curtir Beatles para Crianças. Então você participa e interage aqui com os assuntos hoje do jornal, troca uma ideia com a gente e todas as participações estão valendo. 998226669, par de ingressos para o Beatles para Crianças. Show que acontece no Guairão, no dia 11 de outubro.
4: É isso aí, então manda pra cá sua mensagem, a gente tá esperando a sua participação, Mix 6 e 11.
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4: Muita gente interessada na previsão do tempo, até porque a gente teve muito, mas muito estrago aqui no Paraná, né? Então é o seguinte, gente, vamos animar, mas peronomucho, né, Sopa?
5: Com moderação.
4: Com moderação. A terça-feira vai ter muita nebulosidade e sim, chuva fraca ainda em algumas regiões do Paraná. É, a terça deve ser marcada, né, por esse céu encoberto em boa parte do estado. Tem possibilidade dessa chuva fraca e isolada, principalmente entre a Serra do Mar e o litoral, além de áreas do oeste e sudoeste paranaense. A chegada de uma nova massa de ar frio também ajuda a derrubar as temperaturas mínimas. A madrugada e o começo da manhã são mais a menos, com sensação de frio maior em várias regiões do Paraná. A gente logo, logo vai trazer também, né, os números catastróficos que a gente teve depois desse temporal, né, de vários dias de temporal. É o Super El Niño já dando a sua cara, e isso estava previsto, e infelizmente o nosso estado tem sofrido muito com isso. Aí o pessoal pergunta assim, mas quando vai parar essa chuva? Lá em agosto ainda, o CIMEPAR já tinha previsto que essa primeira quinzena de setembro seria mesmo muito chuvosa. E isso se concretizou, né? A gente deve ter uma melhora no tempo a partir dessa segunda quinzena de setembro. A previsão de longa data aí, né, diz pra gente que deve sair um solzinho, mas lá pra semana que vem. Uhum. A chuva volta, viu? Nessa sexta-feira, e volta com força. Então, assim, municípios aí, né, arrasados, casas colapsadas, estruturas, muita gente desabrigada. A gente vai trazer esses números atualizados e, infelizmente, essa chuvarada volta na próxima sexta-feira. Uma trégua bem mais ou menos, né? A gente achou até que ia ter a presença de sol aí essa semana, mas nada disso. Até tem um amanhecer ou outro que dá aquela impressão de que o solzinho vai sair, que vai secar, mas é só uma impressão. Tempo nublado hoje, quarta e quinta-feira, sem previsão de chuva forte. A partir de sexta-feira aí a gente já tem uma previsão de pancadas mais fortes de chuva em todo o Paraná. Mix 6 e 14.
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5: A UBS iniciou a terceira edição da pesquisa Quali Ônibus, que mede a satisfação dos passageiros com o transporte coletivo de Curitiba. As entrevistas seguem até o dia 25 desse mês e serão feitas por fiscais identificados da UBS entre as 6 da manhã e as 7:30 da noite. Os usuários poderão avaliar pontos como tempo de espera, tarifa, conforto, segurança, integração, confiabilidade, formas de pagamento e recarga de créditos. A pesquisa também pergunta sobre frequência de uso, quantidade de linhas utilizadas e a opinião dos passageiros sobre a incorporação de ônibus elétricos à frota.
4: Na edição passada, o transporte coletivo recebeu nota geral 7, acima dos 6,5 registrados em 2024. O levantamento mostrou ainda que 86% dos usuários recomendariam o sistema e 81,7% apoiavam a adoção de veículos elétricos. Os resultados deste ano devem ser divulgados cerca de 30 dias após o fim das entrevistas. Mix 6 e 15.
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5: Os gastos das famílias paranaenses com recreação e cultura devem chegar a cerca de 10,560 bilhões de reais neste ano. É um levantamento do IPC Maps. O dado faz parte de uma projeção mais ampla, que coloca o Paraná como o quarto maior mercado consumidor do Brasil nesse ano, com potencial total de consumo estimado em 573 bilhões e 400 milhões de reais.
4: É grana, né? Além de recreação e cultura, o orçamento das famílias também movimenta valores expressivos em alimentação fora de casa, medicamentos, educação, vestuário, planos de saúde e cuidados pessoais. O levantamento mostra a força do consumo no estado e o peso crescente de serviços ligados a lazer, entretenimento e qualidade de vida na economia paranaense. Mix 6 e 16.
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5: A nova atualização da Lista Nacional de Fauna Ameaçada inclui espécies como a arara azul grande e o tucuxi. Ao todo, mais de 15 mil espécies foram analisadas e 1.280 estão atualmente sob algum grau de risco de extinção aqui no Brasil. A principal ameaça continua sendo o desmatamento, além de poluição, caça ilegal, tráfico de animais, atropelamentos e impactos de grandes empreendimentos.
4: Para quem não sabe o que é o tucuxi, ele é um golfinho de água doce lá da bacia do Amazonas, uma fofura.
5: Um botinho, né?
4: Um botinho, coisa mais linda do mundo e infelizmente integrando aí essa lista, né? A arara azul grande passou a ser classificada como vulnerável, enquanto outras espécies também tiveram piora no status de conservação. Por outro lado, há sinais positivos. O soldadinho do Araripe, o sauim de coleira e a baleia franca austral tiveram melhora na classificação e resultado de ações, né, de conservação adotadas nos últimos anos. Infelizmente, essa é uma lista que a gente não pode deixar, né, acontecer. É muito triste quando a gente percebe aí a nossa fauna. O soldadinho do Araripe é um passarinho, coisa mais linda do mundo.
5: O sauim é um macaquinho muito fofinho também. Ele fofa, tem um colarinho branco, assim. Parece um garçonzinho.
4: Chamado também o soldadinho, é chamado da beleza do sertão. Um passarinho branco, preto e vermelho.
5: Ah, que coisa linda,
4: coisa,
5: né?
4: Mais linda.
5: Pena que estamos perdendo esses bichinhos,
4: né? Por
5: isso
4: que é tão importante, né, a educação ambiental nas escolas, conversar aí com a garotada também sobre isso. Mix 6 e 18.
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5: O número de cidades atingidas pelas fortes chuvas aqui no Paraná subiu para 71. Seis municípios já decretaram situação de emergência. Nessa lista estão Espigão Alto do Iguaçu, Ramilândia, Dois Vizinhos, Matelândia, União da Vitória e Venceslau Brás. Cerro Azul e Adrianópolis, aqui na região metropolitana de Curitiba, também estavam em processo para formalizar a medida.
4: As situações mais delicadas estão no Vale do Ribeira e em União da Vitória. Adrianópolis segue com acessos comprometidos por deslizamentos, enquanto Cerro Azul enfrenta danos em estradas e problemas no abastecimento de água e energia. Em União da Vitória, o Rio Iguaçu chegou a 6,27 metros e atingiu 522 casas. Mais de 300 moradores precisaram de abrigo.
5: E na educação, 27 escolas estaduais tiveram funcionamento afetado, 18 ainda estavam sem aulas presenciais. A Defesa Civil, os bombeiros, DR, Copel, Sanepar, enfim, né, tem uma força-tarefa gigantesca mobilizada para dar atendimento às áreas atingidas e para ajudar na recuperação do serviço, incluindo estradas. Aí, né, a situação de Adrianópolis aqui tá muito triste, né? É uma cidade isolada, né?
4: Infelizmente, né? Mix agora 6h20.
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5: Entraram em vigor novas regras da ANAC para punir passageiros bagunceiros.
4: Eita!
5: O famoso badernista. Aquele passageiro que causa confusão ou que coloca em risco a segurança em aeroportos e aeronaves. Casos graves e gravíssimos, Flávia, podem gerar multas de R$ 17.500. E nas situações mais sérias, inclusive, tem gancho, tá? Suspensão do direito de voar por 6 meses ou até 1 ano.
4: Entre as condutas previstas estão agressões físicas, ameaças à tripulação, danos intencionais à aeronave, falsa comunicação de armas ou explosivos, importunação sexual e tentativa de entrar na cabine de comando sem autorização. Nos casos gravíssimos, o passageiro poderá entrar numa lista de proibição de voo compartilhada entre as companhias aéreas que operam voos domésticos.
5: As novas normas também prevêem advertência, retirada do passageiro da aeronave, acionamento da polícia e cobrança por eventuais danos causados. Lembrando que quando chamar a polícia em aeroporto é a Polícia Federal, tá? O BO é grande ali. O passageiro terá direito à defesa, é claro. E as empresas deverão comunicar a punição à ANAC dentro dos prazos estabelecidos.
4: Mix 6h21.
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4: E a usina de Itaipu, em Foz do Iguaçu, abriu seu vertedouro para ajudar a controlar o nível do reservatório depois das fortes chuvas registradas nos últimos dias aqui no Paraná. A medida é adotada quando há excesso de água e permite liberar parte da vazão sem passar pelas turbinas.
5: Essa operação não interrompe a geração de energia, tá? Faz parte ali do controle hidráulico da usina. A abertura do vertedouro também chama atenção pelo volume de água liberado e costuma formar um espetáculo visual na região. Quando eu visitei Itaipu, tava com o vertedouro aberto e assim, é realmente muito bonito. Mas a prioridade não é o espetáculo, a beleza não, é garantir a segurança e o equilíbrio do reservatório. Se precisou abrir, é porque o bicho pegou.
4: É muita água, né? Mix 6h22.
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4: E a plataforma Redação Paraná, criada pelo governo do estado para apoiar o ensino de produção textual na rede estadual, recebeu no último dia 9 de setembro um prêmio internacional da Unesco, lá em Paris. A ferramenta foi uma das duas iniciativas reconhecidas em todo o mundo, entre 114 candidaturas e mais de 50 países. Um reconhecimento mundial que coloca a educação paranaense no centro das discussões sobre inovação e tecnologia. Para o secretário estadual da Educação, Rony Miranda, a premiação mostra a dimensão do trabalho desenvolvido no Paraná e reforça o protagonismo do estado na área educacional.
6: Olha, o prêmio que o Paraná acabou de receber aqui em Paris, da Unesco, em uma concorrência com mais de 58 países, mais de 114 projetos, e o Paraná foi premiado, reconhecendo que a plataforma Redação Paraná, desenvolvida por professores da rede, que desenvolveram essa plataforma com uso de inteligência artificial para corrigir redação, texto e para facilitar a vida dos nossos colegas professores, é fantástico. É o reconhecimento e a consolidação de um trabalho. Então, nós, nos últimos meses, temos recebendo vários prêmios, o que nos deixa muito orgulhoso, como Paraná, como educação pública que somos. Isso demonstra que a gente está no caminho certo. E o Paraná aqui ser na frente de todos, pelo diretor da Unesco, enfim, todos assistindo esse protagonismo do Paraná, nos deixa muito orgulhoso como paranaenses, como educadores, como governo do estado do Paraná. Então, foi um projeto que o governador Ratinho Júnior começou lá atrás, em 2019, colocando tecnologia mais na educação, tecnologia mais próxima, em especial a tecnologia para facilitar o trabalho dos nossos professores. Ou seja, não é para substituir o professor, não é para fazer pelo professor, mas sim facilitar. Porque qual que significa, quanto tempo o professor perde para corrigir uma redação? Pense, se o professor tiver de 250 a 300 estudantes, serão 300 redações que ele vai ter que corrigir manualmente, um a um, sendo que a tecnologia está aí para ajudar, para favorecer. A tecnologia corrige a redação, entrega para ele já mastigado, e ele só faz aquela revisão e atribui a nota. Então, isso é algo maravilhoso, tá aqui com a equipe da secretaria, com as pessoas que trabalham no dia a dia, que são meus colegas professores. Esse prêmio, assim, é o reconhecimento de todo um trabalho dos professores, das equipes dos núcleos regionais de educação, da própria Secretaria de Educação, e a visão que o governador Ratinho Júnior teve, sempre uma visão arrojada, uma visão inovadora, e não é à toa que o Paraná é considerado a melhor educação do Brasil, e segundo a própria OCDE, se o Paraná fosse um país, o Paraná seria a melhor educação da América Latina, que nos deixa muito orgulhosos.
5: Criado em 2019 e ampliado para toda a rede estadual no ano seguinte, o Redação Paraná usa inteligência artificial para auxiliar os estudantes na escrita e na revisão de textos. Hoje, a ferramenta reúne cerca de 878 mil matrículas ativas e alcança aproximadamente 2 mil escolas estaduais. Segundo a Unesco, o projeto se destacou pelo uso da inteligência artificial aliado à medição do professor, à mediação ali, né, do professor, o que ajuda a desenvolver a escrita, o pensamento crítico e também a criatividade. A plataforma ainda permite que os próprios estudantes acompanhem correções e identifiquem pontos de melhoria. A ferramenta também reduziu o tempo médio de correção das redações. De acordo com a Secretaria da Educação, uma análise que antes levava entre 10 e 15 minutos, agora pode ser feita em menos de 3 minutos, com apoio da tecnologia.
4: Mix 6:26.
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4: E Curitiba recebe de 16 a 19 de setembro mais uma edição da Feira do Empreendedor Sebrae. O evento vai ser realizado no ViaSoft Experience das 2 da tarde às 10 da noite, com entrada gratuita e uma programação voltada para quem pretende abrir um negócio, melhorar a gestão ou então expandir a empresa. Entre as atividades estão palestras, oficinas, exposições, espaços de conexão e atendimentos individualizados.
5: Um dos destaques será justamente o atendimento direto aos empreendedores. No espaço de precificação, por exemplo, o participante poderá analisar custos, impostos, margem de lucro e simular diferentes cenários para chegar a um preço de venda mais sustentável. César Reinaldo Rissetti, diretor técnico do Sebrae Paraná, falou aí sobre esse evento.
7: O Sebrae traz novamente a Curitiba, o estado do Paraná, a Feira do Empreendedor, nossa edição Curitiba, região metropolitana. A feira é gratuita, iniciando o dia 16, na quarta-feira, indo até o sábado, dia 19 de setembro, das 14 às 22 horas, no ViaSoft Experience. 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Tributação e finanças, marketing, a questão digital. Teremos uma área específica para ensinar os nossos empreendedores a usufruir das ferramentas digitais na promoção do seu negócio, gestão de pessoas, liderança, planejamento. Teremos 4 palestras magnas de destaques nacionais. Marta Gabriel, Inovação, Luiz Justo, do Rock in Rio, Luiz Helena Trajano, da Magalu, Diego Ribas, sobre liderança. 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Para quem quer ter ideia de negócio, quer ter um parceiro, quer iniciar o negócio já na sequência, teremos 78 espaços de exposição, 24 espaços na feira diferente, oportunidades de negócios que foi feita especialmente para 8 cidades da região metropolitana, rodadas de crédito, rodadas de negócio e rodadas multissetoriais. 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
4: E esse ano a Feira do Empreendedor já passou por Pato Branco e Londrina e reuniu mais de 12 mil participantes nas duas cidades. O evento também vai ter feira com comercialização de produtos, espaço para fazer negócios, instituições com informações sobre acesso ao crédito e, claro, né, conteúdos variados. Quer mais informações e inscrições? sebraepr.com.br/lp/feiracuritiba. Mix 6:29. E você participa com a gente, vai mandando aí o seu recado, tem prêmio pra você.
5: É isso, tem um par de ingressos pra você curtir Beatles para crianças. Vai levar o filhinho, vai levar a filhinha, o netinho, a netinha pra curtir esse super show que acontece no dia 11 de outubro, na véspera do Dia das Crianças, às 3 da tarde, no Guairão, né? Um palco principal da cultura paranaense. E aí uma oportunidade, né, de colocar a criançada pra curtir música, pra curtir teatro, conhecer o ambiente de teatro, às vezes vai ser a primeira experiência. Pra concorrer, é só participar e interagir aqui com a gente ao longo do jornal. Todas as participações estão valendo.
4: É 998226669. E a gente tá esperando aqui a sua participação. Vamos para um rápido intervalo, daqui a pouquinho tem mais Jornal da Mix.
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14: E você está ouvindo aqui o Jornal da Mix, segue participando com a gente, tá? 998226669. Quer levar a criançada já ouvir boa música desde cedo?
13: Nossa, Beatles para crianças.
14: Os grandinhos também vão gostar.
13: Vão relembrar muita coisa boa, a criançada vai conhecer cultura boa. É só mandar mensagem e interagir aqui com a gente. 998226669. É um par de ingressos para assistir Beatles para crianças no Guairão, dia 11 de outubro.
14: Leandro no Cajuru, ligadinho no Jornal da Mix, falando que sempre na companhia, às vezes não manda mensagem porque tá sempre no corre do trânsito, mas sempre sintonizado. Obrigada, viu, Leandro?
13: É isso aí. Muito obrigada. Não fique digitando enquanto tá dirigindo.
14: É verdade. Ouve a gente, quando der uma paradinha, tomar aquele café no posto, ou então chegou na firma, tá tranquilo. Tranquilão, aí sim manda mensagem na direção, a gente não quer que você digite, tá? Primeiro de tudo, sua segurança. Fica sintonizado junto com a gente. Obrigada, Leandro. Mix 6:38.
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13: Olha só, a Anvisa ampliou ao longo desse ano o número de medicamentos injetáveis autorizados no Brasil para tratamento de diabetes tipo 2 e obesidade. Entre as novidades estão versões de semaglutida e liraglutida, inclusive genéricos e similares, o que tende a aumentar a concorrência e ampliar as opções disponíveis aos pacientes. Em agosto, por exemplo, a agência aprovou o primeiro genérico de semaglutida do país e, em setembro, dois genéricos da liraglutida.
14: E os valores variam bastante, conforme princípio ativo, dose e fabricante. Algumas opções da liraglutida já aparecem anunciadas a partir de cerca de R$ 84,00, enquanto medicamentos de referência à base de semaglutida e tirzepatida podem custar centenas ou até mais de R$ 1.000 por mês. A orientação continua sendo usar essas canetas somente com acompanhamento médico, porque indicação, dose, contraindicações e efeitos colaterais podem variar de pessoa para pessoa. Mix 6:40.
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13: E o Marcelo Patrola tá chegando por aqui trazendo as dicas, os conselhos e, claro, sempre os pitacos dele sobre a cultura pop. Fala aí, Patrola, bom dia.
15: E aí, pessoal, Mix Cultura Pop no ar e começando essa terça-feira de uma maneira excelente. Gente, eu sou Marcelo Patrola e eu vou trazer para vocês as principais informações do mundo nerd, do mundo da cultura pop. E não tem como com a gente, né, não começar falando de Harry Potter, né? A gente sabe que a estreia dessa nova série de Harry Potter, que agora vai adaptar todos os livros com muito mais cautela. A gente lembra que a data divulgada para a estreia lá na HBO seria dia 25 de dezembro, no nosso Natal. Agora, o grande detalhe que as pessoas estavam se perguntando é que horas que seria, que horas que a gente já poderia assistir o primeiro episódio, e a gente tem um possível vazamento aí. E um detalhe mais interessante é o seguinte: vai variar um pouco dependendo de cada região que as pessoas estejam morando. Segundo informações do Insider, a previsão de estreia do primeiro episódio seria às 10 horas da noite, dependendo da região do globo. Isso por causa, né, da localização dos países ali em volta do planeta. Isso acontece justamente para evitar vazamentos. Então, alguns países, né, a gente pode colocar que o episódio sairia até mesmo 4 horas da tarde, enquanto outros 11 horas da noite, 10 horas da noite já teriam o primeiro episódio no ar, né? Vale lembrar que essa nova adaptação conta também com o aval da J.K. Rowling. Ela está envolvida na produção, e a principal premissa seria que essa série vai adaptar da maneira mais fiel e fidedigna os livros que a gente já conhece e que viraram esses clássicos filmes que a gente assistiu por muitos anos ali, principalmente o pessoal que cresceu nos anos 2000 pôde acompanhar toda a trajetória do Harry Potter, e agora a gente tem essa nova roupagem, trazendo um novo público. E é claro, né, vai estrear numa data mais que especial, com as famílias reunidas com Harry Potter no dia 25 de dezembro. Gente, fica ligado que daqui a pouquinho eu já tô de volta aqui no programação da Rádio Mix.
14: Mix 6:42, valeu, Patrola, daqui a pouquinho tem mais.
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14: Pois é, né? Como anunciado, o Paraná já está sob influência do El Niño, segundo o boletim do CIMEPARA. A temperatura do Oceano Pacífico na área de referência do fenômeno chegou a 1,8 grau acima da média. E há mais de 90% de probabilidade do evento atingir intensidade muito forte entre a primavera e o verão. Entre outubro e dezembro, a chance de este ser o El Niño mais forte desde 1950 chega a 75%. O pico é esperado entre novembro e janeiro, com previsão de mais chuva no sul do Brasil e maior risco de temporais, especialmente no Paraná.
13: Você sabe que a gente já tem 13 tornados confirmados esse ano. É bizarro, é praticamente tudo que teve já no ano passado, que já foi muito. 86 registros no Brasil. Eu acho que é a coisa que mais me dá medo do El Niño é esse tal desse tornado aí, viu?
14: É, esses temporais que vêm com força. Se a gente está assustado agora, entre a primavera e o verão, tem que preparar realmente, né? Por isso essa mobilização aí do poder público, que tem que existir, porque a gente percebe, só nesses últimos dias, 71 municípios aqui do Paraná, isso sem a gente falar do restante do Sul, né? Santa Catarina, Rio Grande do Sul, super afetado já também, né? Em outras ocasiões. Então, quando você for sabe, nessas ações que tem de cidadania, para que você, o que está faltando, o que, que precisa, o seu voto, presta muita atenção também nessa questão climática, quais são as políticas públicas propostas aí em relação ao clima. Mix 6h44.
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13: E falando sobre chuvarada, né? Essas chuvas intensas das últimas semanas fizeram com que as quatro barragens que abastecem Curitiba e região metropolitana atingissem 100% da capacidade de armazenagem. O sistema é formado pelos reservatórios Piraquara 1 e 2, Iraí e Passaúna. Há cerca de duas semanas, o conjunto estava na faixa de 90% na média, né? Uns com um pouquinho mais, outros com um pouquinho menos.
14: Há duas semanas, antes daquela água toda que caiu semana passada, né? A região também deve ganhar reforço no abastecimento com a barragem do Miringuaba, em São José dos Pinhais, que está em processo de enchimento desde janeiro. Outra fonte prevista são as cavas do Iguaçu, que podem armazenar até 2 bilhões de litros de água e integrar a chamada Reserva Hídrica do Futuro. Mix 6h45.
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13: Olha que notícia boa, Flávia. O Vetmóvel Paraná chegando a Curitiba nessa quinta-feira. Atendimento gratuito para os doguinhos, para os gatinhos também. As primeiras ações serão realizadas nas regionais Bairro Novo, Cajuru e Matriz a partir das 8 horas da manhã.
14: Pois é, e você tem que ficar ligado. Ah, mas eu não preciso, não tenho pet, espalha a notícia. A iniciativa é coordenada pela Superintendência Geral de Proteção Animal, vinculada à Secretaria de Estado do Desenvolvimento Sustentável. E o serviço é gratuito.
13: É só acessar o site do Vetmóvel Paraná aí para você fazer seu agendamento.
14: Fazer o agendamento, né? Ver o que precisa para o cadastro e tudo mais. Lembrando que setembro, né? A gente lembra aí a data do dia 28 de setembro, anunciamos isso ontem, é a data contra a raiva. Então o animalzinho não tem nenhuma culpa de pegar esse vírus da raiva, pode sim passar para o ser humano, compromete muitíssimo tanto a saúde animal quanto a saúde humana, então vacinar é um ato de amor, né? A castração também é um ato de amor e de cuidado para a saúde aí do seu animalzinho e também pensar nos animaizinhos que ficam nos lares aí com os protetores independentes, né? Esperando a adoção. Mix 6h46.
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13: Com a previsão de um El Niño muito forte.
14: Quanto é o Niño, né?
13: Quanto é o Niño? É a grande pauta do ano, né? E é uma pena não ser a grande pauta das eleições desse ano, né? Porque é o nosso novo normal. E os especialistas alertam que o fenômeno pode aparecer em vestibulares e também no Enem. O tema permite questões interdisciplinares envolvendo clima, meio ambiente, economia, desigualdades regionais e prevenção de desastres, além da interpretação de mapas e gráficos.
14: Pois é, fica a dica, hein? O El Niño acontece quando há o aquecimento anormal das águas do Pacífico Equatorial e pode alterar os padrões de chuva e temperaturas em várias regiões do planeta. No Brasil, esses efeitos tendem a ser mais sentidos aonde? Aqui no sul, como a gente acabou de dar a notícia aí, né? E em áreas do centro-norte, com possibilidade de eventos extremos como enchentes, secas e ondas de calor. Por isso, a recomendação aos estudantes é acompanhar o noticiário, reforçar conteúdos de geografia, ciências, atualidades e principalmente ela, a redação. Fica bem informado, né? Não é só de livros, de clássicos que se faz uma redação.
13: É verdade.
14: É de muita atualidade. Então, fixa aí, né, em números, em cidades atingidas, como El Niño acontece, por que ele acontece. E aí, com certeza, você... Essa questão você acerta, hein?
13: Tem vários especialistas no YouTube, mas vai com no especialista, tá? No verdade, meteorologista, né? No professor de geografia. Tem vários caras muito legais gerando conteúdo sobre esse tema.
14: E é realmente a pauta do ano, então fica aí a dica, né? De especialistas que alertam que pode aparecer muito El Niño no Enem. Mix 6h48.
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13: O Paraná registrou aumento no endividamento das famílias nos últimos meses, com forte presença do cartão de crédito entre as dívidas.
14: Sempre ele.
13: Ah, é meu amigo do corpo do peito, viu? Em junho, 87,2% das famílias paranenses tinham algum tipo de compromisso financeiro, percentual praticamente estável em relação a maio, mas acima de 84,7% que tinham sido registrados no mesmo mês do ano passado.
14: E a inadimplência também voltou a crescer, mostrando que uma parcela maior dos consumidores está encontrando dificuldade para manter as contas em dia. O cenário reforça a preocupação com o peso do crédito caro e do orçamento comprometido, especialmente entre as famílias de menor renda. E agora com essas mudanças climáticas também, ontem estava vendo uma matéria sobre o Ceasa, né? Não tem como, né, gente? Muitas frutas, hortaliças, verduras, temperos sobem e muito. Para ter ideia, uma caixa de abobrinha, que há pouco custava R$ 60,00 em média, agora está custando R$ 125,00 ou até um pouco mais.
13: Mais de 100% R$ 150,00,
14: né? A Duda está me passando a cola aqui, que a gente assistiu junto, inclusive, essa matéria. R$ 150,00, mais que o dobro. Então a gente vai sentir realmente aí o peso no bolso quando se fala em supermercado, quando se fala em medicamento e tudo mais. E a gente fala ainda sobre economia, viu, Sopá?
13: É, porque o IPCA, considerando a inflação oficial aí, né, no país, registrou queda de 0,32% em agosto. Primeira deflação em um ano, menor resultado por mês desde agosto de 2022, quando o índice tinha recuado 0,36%. Em julho desse ano, o IPCA tinha subido 0,07%.
14: E a principal influência veio da conta de luz, que ficou 7,63% mais barata por causa do bônus de Itaipu. Não é para todo mundo, tá? Por isso talvez você não tenha sentido. Também houve queda nas passagens aéreas, nos alimentos e nos combustíveis. Em 12 meses, o IPCA passou de 4,44% em julho para 4,42% em agosto. Mas vamos conversar? Essa porcentagem aí a gente não sente
13: nada,
14: tanto assim nada, nada, no bolso, né?
13: E vou falar para você, viu? É um número a se comemorar, mas temos que lutar por muito mais. O próprio mercado financeiro baixou a estimativa da inflação desse ano, né? O Boletim Focus mesmo jogou a projeção do IPCA para uma expectativa aí de 0,25% ponto percentual de queda do Copom, né, da Selic, caindo dos 14% para 13,75% ao ano, o que impacta também no nosso IPCA.
14: É, o IPCA, que é o índice oficial de inflação do país, né? Foi revisada para baixo, mais uma vez, vamos torcer. Que isso venha. Tem que aparecer na prateleira, né? Para a gente sentir de verdade. Mix 6,52.
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13: E ele tá de volta trazendo informações da Cultura Pop. Fala, Patrola!
16: Mix Cultura Pop está de volta aqui na programação da Rádio Mix. E eu prometi que hoje ia ter assunto polêmico. Prometi e eu vou entregar para vocês. Gente, a gente sabe que GTA 6 é o principal lançamento desse ano, é um dos produtos mais rentáveis quando a gente tá falando tanto da indústria cinematográfica quanto da indústria de jogos, né? São grandes produções, literalmente, e que assim, o retorno desse investimento, ele é sempre muito, muito alto, e é por isso que o sigilo nessas produções, ele também é muito alto. Nas últimas semanas, a gente teve um youtuber brasileiro que pôde lá para Inglaterra, né? Acabou acompanhando um pouco da produção do GTA 6, pôde jogar um pouco, uma coisa que é assim, é até nova, a gente pode colocar. A gente nunca teve uma pessoa de fato indo lá na sede da Rockstar, né? A gente tem uma sede da Rockstar que fica lá em Los Angeles, que digamos assim, é uma sede mais pop, de negócios assim, mas onde o jogo é de fato desenvolvido é lá no outro lado do mundo. E o detalhe interessante é o seguinte: nas últimas semanas, muita polêmica foi envolvida ali no meio da Rockstar, justamente pela demissão de 34 funcionários, e ela fala que justamente, né, ela enfrentou problemas de segurança frequentes com alguns deles, até mesmo casos de extorsão por hackers que queriam de algum modo ter um vazamento específico de GTA 6. E o detalhe é, a Rockstar anunciou que estavam tentando usar drones para filmar dentro do prédio da empresa. O prédio da empresa, ele fica localizado num bairro um pouco mais afastado E o detalhe é que as pessoas estavam subindo drones, se aproximando das janelas e tentando de algum modo pegar alguma imagem exclusiva do desenvolvimento de GTA 6. A Rockstar anunciou que ela tomou algumas medidas protetivas, a gente pode colocar, né? Justamente além de impedir os voos de drone próximos, a empresa também colocou películas de privacidade nas janelas para evitar que as imagens das versões que ainda estão em desenvolvimento do GTA fossem captadas, né? A gente vê que realmente o fã que é fã, ele não quer esperar, né? Agora a gente tá no dia 14, 15, a gente ainda tem aí quase 2 meses, vamos colocar assim, porque vai passar muito rápido pro lançamento de GTA 6, mas assim, é complicado, né? O pessoal realmente não consegue esperar, inclusive tá usando até drone pra conseguir assistir, né? E ter um pouquinho aí do GTA 6, tá bom? Fica ligado que daqui a pouquinho eu tô de volta na programação da Mix.
13: Valeu, patroa! Daqui a pouco volta com mais informações. Mix 6:54, a gente vai tomar um rápido cafezinho. Daqui a pouco estamos de volta com o Jornal da Mix.
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14: 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Fala aí, ouvinte do melhor Mix de Curitiba. Já trago alerta de atenção para o motorista que vai de Fazenda Rio Grande a Curitiba. No início da linha verde, próximo ao quartel do bairro Pinheirinho, tem registro de ocorrência de momento, tem desaceleração de fluxo para quem segue em direção à região central de Curitiba. Ali, as equipes acompanham o trecho e o motorista que passar por ali tem que reduzir bem a velocidade. Pode utilizar a Nicola Pelanda como desvio de momento. 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
16: 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Mix agora às 7h32.
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16: E vamos lá para a previsão do tempo. Depois de dias de chuva volumosa, a instabilidade diminuiu um pouquinho no Paraná, né? Nessa terça-feira a gente vai ter tempo nublado e isso permanece pelo menos até a quinta-feira. Segundo o CIMEPAR, essa massa de ar frio vai avançando pelo estado, tem provocado a queda das temperaturas. Até amanhã, pelo menos, a gente tem uma queda mais acentuada de temperaturas, principalmente na manhã. A chuva fica mais fraca nessa terça, concentrada principalmente na região norte e também na região noroeste. Já na quarta, o tempo deve ficar estável em maior parte do estado. Mas ainda assim, acredite, tem possibilidade de geada em áreas próximas à divisa com Santa Catarina. As temperaturas voltam a subir gradualmente na quinta-feira, mas isso não é sinal de sol, viu, gente? A gente vai ter aí ainda uma quinta-feira bem nublada, mas com as temperaturas um pouquinho mais elevadas. Previsão de chuva volta na sexta-feira e aí sim também mantém as temperaturas um pouquinho abaixo. A previsão de longa data é de sábado, domingo e também a próxima segunda-feira com chuva. As máximas aí em torno de 19, 20 graus, pelo menos aqui na capital do Paraná. Foz do Iguaçu, por exemplo, chega a 25 graus, também com chuva. Guaíra pode chegar a 28 graus, mas com chuva e assim por diante. A média no Paraná fica aí entre 25, 26 graus de máxima nesses próximos dias, mas com chuva. Hoje, Curitiba amanheceu com mínima de 9, a máxima deve chegar a 16 graus e, neste momento, 12 graus em Curitiba.
15: Eu acho engraçado que, assim, você olha a previsão longa do CIMEPAR até o final do mês, tem 2 dias de calor e o resto é julho. O resto é julho.
16: É inverno.
15: É 15, 16 graus. Pois é isso, gente. É isso.
16: A gente
15: virou.
16: Vai ter que esperar bem o final do mês mesmo aí, né? Dia 25, 26 de setembro, para ter um solzinho. Mas isso é longa data, tudo pode mudar.
15: Tomara, né?
16: Mix agora 7h34.
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15: E olha só, a rua Gerard Enns, na cidade industrial de Curitiba, será bloqueada temporariamente por conta da instabilidade nas cabeceiras da antiga passarela de madeira que ligava a via à rua Professor Algaci Munhoz Mader. Aliás, vai ser não, né? Foi bloqueada.
16: Foi desde ontem,
15: Já efetivaram esse bloqueio. Era uma estrutura que estava interditada por segurança e caiu na última semana por conta dessa chuvarada.
16: A reconstrução da passarela e das cabeceiras começou essa semana e deve manter o bloqueio até o fim da próxima semana, podendo sim ser prorrogado em caso de mau tempo. Com o desvio, os motoristas devem usar as ruas Vicente Capriglione e Desembargador Cid Campelo. Segundo a prefeitura, os moradores não ficam isolados porque existe outra passarela a menos de 100 metros do local.
15: Eu acho curioso, né, que a prefeitura, sempre que ela lança essas notas, ela fala assim, pode ser cancelado por conta do mau tempo. Vai ter que começar a inverter. Vai ter que começar a ser, pode acontecer o serviço se fizer bom tempo, porque o mau tempo virou o normal aí, né, dos últimos dias.
16: Então fica avisado aí o pessoal dessa região, porque começou ontem, né, essa reforma. A gente sabe que tem previsão de chuva forte no final de semana, mas dá pra, acho que esses 3 dias aí eles já dão uma adiantada,
15: tomara,
16: né, no
15: que
16: for
15: sim.
16: possível.
15: E 100 metros dali tem outra passarela.
16: É isso aí, Mix 736.
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15: Patrola tá de volta na área, trazendo a terceira parte do Mix Cultura Pop dessa terça-feira. Fala aí, Patrola.
9: Mix Cultura Pop está de volta e a gente vai falar da pedra no sapato dos gamers e que essa semana pegou muita gente de surpresa, que é Marvel's Wolverine, né? A nota dele acabou de sair no Metacritic e alcançou 78 pontos de 100 pontos possíveis, né? O detalhe é que até agora o jogo já conta com 100 reviews cadastrados e assim... É uma porcentagem interessante, porém o que tá pegando muito a galera é que algumas gameplays já estão saindo e a principal crítica é que assim, o jogo tá parecendo um filme, né? E, Patrola, mas isso é ruim de algum modo? Não, né? A gente confundir uma obra que é um jogo com um filme é uma coisa muito legal e entrega uma qualidade gráfica muito bacana, porém o detalhe que está sendo criticado é que assim, normalmente quando a gente pensa em jogo, a gente pensa em umas diversas possibilidades, né? Então, um mundo aberto, a gente poder sair, explorar, principalmente pensando que é o Wolverine, né? Ele tem as habilidades, toda a questão dele ser muito ágil, então a gente teria muitas possibilidades, desde escalar uma árvore, escalar um prédio, e é isso que tá pegando a galera, porque segundo os próprios aí, né? Vamos dizer assim, a crítica especializada e alguns youtubers que já tiveram acesso ao jogo, falaram que até mesmo os Quick Time Events, que são eventos em que a gente tem que clicar algum botão durante o jogo... Se você não clicar o botão, ele já vai, de qualquer modo, seguir a cutscene, né? Ele vai fazer a ação pré-determinada. Então, assim, isso tira muito o realismo do jogo, porque parece que a gente já tá vendo simplesmente uma cena. A gente não tá, de fato, jogando e vivenciando a história, né? Isso tá pegando muito a galera, né? Realmente eles estão caindo em cima nas redes sociais. E o detalhe é, gente, o jogo estreou agora, dia 15. As pessoas já podem jogar, mas eu vou falar pra vocês que, assim... Eu tô com um pouco de medo, tá bom? Tô com um pouco de medo, porque quando a gente tá falando de Wolverine, o fandom é muito forte e realmente tem que ser um jogo que entregue toda a potência que é um herói desse tamanho. Gente, o Mix Cultura Pop vai ficando por aqui, mas fica tranquilo que eu, Marcelo Patrola, estou de volta na semana que vem. Pra quem quiser mais reviews e mais cultura pop, é só ir lá no meu YouTube, arroba canal Paranerd, ou no meu Instagram, arroba Paranerd com i, ou lá no meu Instagram pra poder conversar comigo e trocar ideia, até mesmo sugerir alguma pauta, arroba Marcelo Patrola. Eu vou ficando por aqui e até semana que vem.
15: Valeu, Patrola. Até semana que vem, trazendo mais informações da cultura pop aqui pra gente na Mix, agora 7h39.
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16: E agora os nossos destaques curiosos dos principais portais de notícias e a gente começa com um portal super interessante.
15: Flávia, pesquisadores investigam o potencial da psilocibina, substância presente nos chamados cogumelos mágicos, vamos assim dizer. E eles podem ter uma função muito importante, viu, para prevenir a neuropatia periférica induzida por quimioterapia. Esse tipo de dor atinge os nervos e pode provocar formigamento, queimação, dormência e sensibilidade aumentada, além de comprometer a qualidade de vida dos pacientes em tratamento contra o câncer.
16: E os resultados iniciais indicam que a substância pode atuar em mecanismos ligados à inflamação e à dor neuropática, reduzindo ou retardando o aparecimento desses sintomas. A psilocibina já vem sendo estudada em outras áreas da saúde, inclusive para depressão e para ansiedade em pacientes com câncer. Mas seu possível papel no controle da dor abre uma nova frente de pesquisa.
15: Os cientistas ressaltam, porém, que os achados ainda são experimentais e não significam que cogumelos psicodélicos devam ser usados por conta própria, tá? Não é assim, ah, se faz bem, vou comer. Calma.
16: Não.
15: Calma, não é assim. Até porque eles isolam depois, né, os elementos que fazem bem. Ainda são necessários muitos estudos clínicos para definir a segurança, a dose e a eficácia, de fato, em pacientes submetidos à quimioterapia.
16: Mix 740. Agora o destaque é do portal Galileu.
15: Perdão, é você, vai, Flávia.
16: O canadense Jeremy Scofield, conhecido como Ephemeral Remy, entrou pro Guinness como homem vivo com maior número de camadas de tatuagem. Ele tem pelo menos 90% do corpo coberto e já recebeu, em média, cerca de 40 camadas de tinta sobre a pele, com algumas regiões tatuadas mais de 100 vezes.
15: Eu vou falar que é blindada a pele desse homem.
16: Caramba, é um couro, não é uma pele.
15: É, né? Uma couraça. Só de tinta ele já tem ali uma blindagem. O Remy começou a se tatuar em 2005. Se você parar pra pensar, nem é tanto tempo assim, hein, Flávia? Inicialmente, ele só fez o nome do filho no antebraço. Mas diz que quem gosta de tatuagem, quem gosta mesmo, é assim, né? Você fez a primeira, não para mais. E ao longo dos anos, ele passou a cobrir e recobrir as mesmas áreas, transformando o corpo em uma espécie de tela em permanente transformação. E não é necessariamente aquela tatuagem com o nome da ex que ele se arrependeu. Não, foi por gosto.
16: Agora eu quero isso.
15: É, ele foi fazendo. Antes das tatuagens, ele já era fã das modificações corporais. Ele chegou a ter mais de 100 piercings.
16: O Guinness criou uma distinção específica para reconhecer o feito de Remy. Lucky Diamond Rich continua como recordista de maior cobertura corporal com 100% do corpo tatuado. Sim. 100%.
15: Meu Deus do céu.
16: Tudinho. Tudinho tatuado. Enquanto o Remy ficou com o título ligado à quantidade de camadas de tinta. Ai, ai, ai, né?
15: Jesus, Maria e José. Eu não tenho nenhuma. Eu gosto muito de tatuagem, sabe? Mas eu não tenho nenhuma. Imagina o que tem 100%. Como você disse?
16: Tudo.
15: Tudinho.
16: Mix 742. E agora o nosso destaque é do portal Hoje Paraná. Os primeiros 11 dias de setembro já foram suficientes para que 16 estações meteorológicas do CIMEPAR registrassem mais chuva do que a média climatológica esperada para o mês inteiro. Entre os locais que já ultrapassaram o volume estão Curitiba, Fazenda Rio Grande, Ponta Grossa, Londrina, Campo Mourão, Lapa, Antonina e Guaraqueçaba. Segundo o CIMEPAR, a sequência de chuvas é provocada pela passagem de frentes frias e sistemas de baixa pressão, combinados com calor e umidade. O El Niño também influencia esse cenário e ganha intensidade durante a primavera. Antes mesmo do início do mês, a previsão já indicava chuva acima da média em todas as regiões do Paraná, principalmente na primeira quinzena, fato que se concretizou. Mix 743.
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15: E ele tá na área, chegando por aqui para falar de esporte com a gente, Mauro Miller, trazendo sempre as informações atualizadas para você ficar por dentro. Fechou a 27ª rodada do Campeonato Brasileiro e esquentou o jogo do Atlético para a próxima rodada, inclusive, né, Mauro, com os resultados. Ainda vai ter Renato Gaúcho na pauta e o sul-americano de vôlei masculino. Fala aí, Mauro, bom dia.
17: Bom dia, Sopa. Alô, torcida! Para fechar a 27ª rodada do Campeonato Brasileiro, o Bahia venceu ao natural a equipe vice-lanterno Remo, 2-1. E o gol do Remo ainda foi nos acréscimos. Esse resultado foi ruim pro Atlético. Por quê? Porque o time baiano passou o Fluminense, é quarto colocado, e encostou no terceiro, Furacão. E os dois times agora têm 46 pontos. No recorte dos últimos 5 jogos, o Bahia tem a melhor campanha entre as 10 primeiras colocadas da Série A. Na 28ª, tem Vasco e Coritiba, sábado 20h30. E atenção, tem Atlético e Bahia, domingo 19h30. Esse jogo agora ganhou uma importância maior para as pretensões do Atlético na disputa da vaga na Libertadores. Como eu disse, os dois times têm os mesmos 46 pontos. O jogo de domingo vai ser muito interessante para assistir e muito importante para o Atlético. Falando do Grêmio, Renato Gaúcho é o novo técnico do Grêmio. Ele deixou o Grêmio no fim de 2024 para tirar um período de descanso. Aí ele descansou 4 meses até treinar o Fluminense. E ele tem no currículo 10 títulos com o Grêmio. A Copa do Brasil, Libertadores, a Recopa Sul-Americana, 5 campeonatos gaúchos e 2 Recopas Gaúchas, além de 3 como jogador, inclusive o Mundial de Clubes em 83. Com certeza, a torcida gosta muito do Renato Gaúcho. Hoje começa o Sul-Americano Masculino de Vôlei. As meninas já conquistaram vaga para as Olimpíadas 2028. E nessa aqui tem Argentina, Brasil, Bolívia, Chile, Colômbia e Venezuela, jogando no ginásio Maracanãzinho, no Rio de Janeiro, no mesmo formato do feminino. Todos jogam contra todos, conquista o título quem somar mais pontos e o campeão carimba o passaporte para as Olimpíadas de Los Angeles 28. Hoje tem Brasil e Chile às 20 horas. A seleção brasileira é super vencedora da América do Sul. Tem 33 títulos em 35 edições da Sul-Americana. Beleza? Essas as informações do esporte aqui no Jornal da Mix. Valeu!
15: Valeu, valeu! Mauro Miller sempre trazendo as informações do esporte para você que tá ligado aqui na programação dos 98.3 da Mix FM. Agora, 7h47.
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16: E atenção, porque a Justiça determinou que os trabalhadores dos Correios mantenham pelo menos 80% do efetivo em atividade durante a paralisação. A medida busca garantir a continuidade dos serviços considerados essenciais enquanto segue a greve da categoria.
15: É, e os funcionários estão reivindicando melhorias salariais, manutenção de benefícios e mudanças em pontos do plano de saúde. A paralisação continua por tempo indeterminado, mas com a decisão judicial, as unidades precisam preservar a maior parte das equipes em funcionamento para reduzir o impacto direto à população.
16: Mix 748.
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15: E olha só, com o fim da validade da medida provisória do Desenrola Brasil 2.0, aposentados e pensionistas do INSS voltaram a poder comprometer até 45% do benefício com crédito consignado. Desse total, 35% são destinados ao empréstimo pessoal consignado e os outros 10% aos cartões consignados.
16: Na prática, porém, os cartões continuam suspensos por decisão do Tribunal de Contas da União. Os contratos que já existem não mudam. Atualmente, o teto de juros do empréstimo consignado do INSS é de 1,85% ao mês, enquanto o cartão consignado tem limite de 2,46% ao mês. Mix 749.
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15: Atenção, molecada que tá estudando aí, né? Tá no ensino, não está na faculdade, no pessoal do ensino médio. Secretaria de Estado da Educação tá com uma iniciativa bem legal, viu? Incentivando os estudantes da rede pública paranense a participarem da Olimpíada Nacional de Empreendedorismo, que é uma competição voltada ao desenvolvimento de criatividade, inovação, resolução de problemas e visão de negócios.
16: A ideia é aproximar os alunos do universo do empreendedorismo ainda durante a formação escolar, com desafios e atividades que estimulam a autonomia, trabalho em equipe e, claro, né, a criação de soluções. E é isso, né? Então, você que tem interesse em empreender, já começa desde cedo.
15: É, fica de olho. E é legal porque o novo ensino médio já tem um monte de coisas legais também, né? Que podem ajudar a desenvolver esse empreendedorismo. Tem mais essa Olimpíada Nacional do Empreendedorismo aí como uma oportunidade.
16: Tem de português, Olimpíada de literatura e agora de empreender. Por que não, né?
15: Todo mundo virou atleta olímpico nesse sentido, né?
16: Muito bom. Mix 750.
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15: E falando em estudantes, a Universidade Federal do Paraná abriu inscrições para uma nova turma do curso de Foguete Modelismo Básico, voltado tanto para os iniciantes quanto a quem já pratica a atividade, mas quer aprofundar os conhecimentos teóricos. O conteúdo envolve projeto, fabricação e teste de motores foguete e também de mini foguetes.
16: Ai, muito legal, né?
15: Eu acho lindo.
16: A iniciativa é do grupo de foguete modelismo Carl Sagan, né, da Federal, coordenado pelo professor Carlos Henrique Marchi. O grupo também promove lançamentos, festivais e competições e já conquistou recordes nacionais na modalidade. Sempre que tem esses festivais, a gente faz questão, né, de anunciar aqui. O pessoal adora, né?
15: Apareceu para mim esses tempos atrás um pessoal aqui do Paraná. Eu vou descobrir que escola depois, eu vou falar aqui pro pessoal. Que eles estavam fazendo foguetes com garrafa PET, com água pressurizada. Muito divertido.
16: Muito legal, muito, né? Divertido. Então você que tem aí esse interesse, ó, abertas as inscrições para nova turma do curso, hein, de foguete modelismo básico. Mix 751.
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15: E o Circuito Vinil Curitiba estreia no sábado, dia 26 de setembro, no Souk Curitiba, na Avenida Iguaçu, número 4399, ali na Vila Isabel. A feira acontece do meio-dia até as 8 horas da noite, entrada gratuita, reunindo 5 expositores de Curitiba. São mais de 3 mil discos de diferentes gêneros, épocas e diferentes faixas de preço também.
16: Pois é, tem valor de vinil assim, ó, que vai pro nosso bolso, tá, Sopa?
15: Opa!
16: 10 pila.
15: Cabe.
16: Em duas vezes.
15: Dá pra comprar dois.
16: E até R$1.500, né, incluindo títulos mais acessíveis e aqueles exemplares raros aí para colecionadores. O evento também vai ter DJ com música eletrônica, opções de alimentação e bebidas, além de sorteios de discos e vouchers para quem fizer compras acima de 50. A proposta é que o circuito passe a acontecer mensalmente, cada vez num bairro diferente da capital. Mix 752.
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15: Olha só, de certa forma sempre foi uma característica popular ter aquela caixinha de remédios básicos em casa. Quem é papai e quem é mamãe principalmente, tá?
16: A famosa farmacinha.
15: Ah, eu tenho a minha lá em casa também, tá? Agora, aquela suspeita de qual o nosso problema de saúde, com base em relatos de pessoas próximas, inevitavelmente, situações que acabam numa visitinha no posto de saúde, depois de tentar a dica com o farmacêutico, não deu certo, pegou a dica com a mamãe, com a vovó. Só que na era da digitalização, esse hábito se tornou mais conectado também. E aí é o que está explicando para a gente o Gabriel X. Ele é médico da família e comunidade, é coordenador do curso de medicina do Centro Universitário Sezuca, do Rio Grande do Sul, falando sobre essa digitalização da dica de saúde, que é útil, mas pode ser perigosa também, viu, Flávio?
18: Alguns estudos eles apontam que aproximadamente 2/3 dos pacientes eles acabam fazendo pesquisas online antes de uma consulta. E aproximadamente metade das vezes essa pesquisa é justamente para decidir se eles devem ou não procurar um atendimento. Isso não é bem uma mudança de comportamento propriamente dita. Se a gente for ver, é mais um deslocamento de quem dá a opinião. Antes da era da internet, era um vizinho ou uma tia que sugeria fazer isso ou aquilo com relação à saúde. Agora, a informatização da sociedade e esse mundo digital cada vez mais presente faz com que as pessoas elas procurem no Instagram ou no Google para fazer, às vezes, dessa função de opinião do que fazer com relação à sua saúde.
16: O Chies ressalta que a facilidade que o acesso a tantas informações, né, como teste, relato de sintomas, até vídeo, né, e recomendações de tratamentos, pode expor as pessoas a um novo risco. Esse termo, para mim, é novo, hein? A cibercondria.
18: A cibercondria, que é a busca online excessiva por informações de saúde, acaba aumentando a ansiedade e a interpretação equivocada dos sintomas, muitas vezes exacerbando as queixas sintomáticas. O diagnóstico é algo muito complexo e muitas coisas devem ser levadas em conta quando a gente está fazendo ele. Se a gente procurar no Google, por exemplo, estou com uma dor de cabeça, as sugestões elas podem ir desde uma cefaleia tensional, que é uma dor de cabeça comum, até uma hemorragia subaracnoide, que é uma emergência clínica. Então, muitas vezes, o papel do médico é organizar essas informações e os detalhes dos sintomas para se chegar a uma conclusão mais precisa.
15: É isso, e aí o perigo não vai só até a crise de ansiedade ali, Flávio, que, meu Deus do céu, meus dias estão contados. Segundo o X, o diagnóstico errado pode, por exemplo, atrasar o início de um tratamento de problemas que são potencialmente graves mesmo. Também expõe as pessoas ao risco da hipermedicalização em situações menores e que eventualmente nem precisariam de qualquer intervenção, só de uma aguinha e um pouquinho de repouso. É nesse sentido que o Dr. Gabriel X destaca que as IAs podem passar de aliadas a verdadeiras pedras no caminho no que diz respeito à saúde das pessoas.
18: Em setembro de 2025, veio a público um relato de um homem que desenvolveu uma doença psiquiátrica que era comum no século XIX, depois de consultar o chat GPT. Ele era hipertenso e pediu para o chat como ele poderia reduzir o sal da dieta. Então, o chat sugeriu trocar o cloreto de sódio por brometo de sódio. Só que o bromo é extremamente tóxico quando ingerido nas mesmas concentrações do cloreto. E esse homem, de 60 anos, ele acabou desenvolvendo uma doença que a gente chama de bromismo, com alucinações auditivas e visuais, além de paranoia crescente. Esse caso é extremo, mas ele serve para ilustrar os riscos que o uso inadequado desse tipo de ferramenta pode causar na saúde das pessoas.
16: E saindo do exemplo extremo, né, há riscos muito palpáveis aos quais se submete quem resolve fazer um tratamento com o doutor internet, né, que vão de efeitos colaterais a reações alérgicas e interações negativas entre medicamentos. Em alguns casos, o uso inadequado pode inclusive agravar o problema que a pessoa pretendia resolver, mesmo com o uso de medicamentos que parecem inofensivos, né, por serem facilmente encontrados nas farmácias.
15: É, Flávia, além disso, é importante lembrar, né, que nem todo conteúdo publicado por alguém que fala sobre saúde, porque aqui o problema não é só a IA.
16: Não.
15: A gente falou da questão do climática, né? Tem um monte de especialista falando sobre isso na internet, mas tem um monte de não especialista falando sobre muita coisa também. E aí você vai ouvir quem fala sobre saúde sem ter respaldo científico nenhum, e você se expõe a risco também. Talvez a gente possa dizer que a maioria não é. E mesmo quando a informação é verdadeira, ela pode não se aplicar necessariamente a um caso específico de quem está assistindo. Portanto, em vez de usar o conteúdo da internet para confirmar um diagnóstico ou escolher um medicamento, a orientação é levar essas dúvidas para um profissional de saúde. Vai no postinho de saúde pertinho da sua casa, busque orientação médica sempre.
16: É isso mesmo. Mix 758. E assim a gente encerra esta edição de terça-feira do Jornal da Mix, mas amanhã tem mais. E antes de ir embora, a gente tem ganhador.
15: Sim, o ganhador é o Márcio Noli, final do telefone 5584. Interagiu aqui com a gente, mandou mensagem durante o jornal. Tá levando o pai de ingressos para curtir Beatles para crianças no dia 11 de outubro lá no Guairão.
16: É isso aí. A gente volta amanhã. Fica com o Sopa agora porque tem muita música, muito pedido musical para você. Tchau.
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0: 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Mix agora 8:06. Muito bom dia pra você que tá vindo do Jornal da Mix, ficando aqui junto comigo pela sequência das próximas horas. Pra você que tá chegando por agora também pra agregar nessa nossa egrégora musical, tá começando o Pede no Zap por aqui, Sopa na Voz, comandando junto com você os pedidos musicais até as 9 horas da manhã. Tá na hora de você pedir a tua música favorita e brilhar muito no somzão da Mix. Fala comigo pelo 11 983 408 mil. É o número para você mandar o seu pedido musical, aparecer aqui na programação da Mix, falar com esse Brasilzão de meu Deus. Fala comigo, bom dia!
2: Fala, Rádio Mix, aqui é José.
0: De Fala, Zé! Grande.
2: Manda um salve pra todo mundo aqui de VG, no Mato VG. Grosso, todo mundo tá sintonizado na Rádio Mix. Me toca alguma aí do Sam Smith, qualquer uma aí, tá? Valeu, Rádio Mix, boa sorte aí pra todo mundo, boa terça-feira pra todos, com muita alegria e muita disposição. Pra cima, Rádio Mix, é a melhor rádio do Centro-Oeste do Brasil.
0: Do mundo do Brasil, meu querido. Um abraço pra todo mundo de VG. Vamos de Sam Smith com I'm Not The Only One.
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0: Mix 8 e 14, Maroon 5 com This Love aqui na programação do melhor mix do Brasil.
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0: O pede no zap tá no ar e é a tua chance de pedir a tua música favorita. Então não perde tempo, manda tua mensagem pra cá, 11983408000. Fala comigo, bom dia.
2: Salve Mix, aqui Salve. É o Daniel, motorista de aplicativo aí, de Dani? São Carlos. Toca pra nós aí o Bon Jovi, It's My Life. Valeu, Mix.
0: Valeu, nome do meu papai, Daniel. Um abraço pro seu Daniel.

0: Mix agora 8h21, sonsaço do Detonautas, essa música é boa demais, né? Rádio Love Nacional.
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0: Pede tua música favorita, 11983408000 é o número pra você mandar tua mensagem de texto, mas preferencialmente de áudio. Quero ouvir tua voz no ar. Fala comigo, bom dia.
2: Fala, galera da Mix. Oba. Bom dia a todos. Dia. Aqui quem fala é o Daniel Guerreiro Campos. Sou de Cuiabá, Mato Grosso. Sabe, trabalho Cuiabá. Como motorista de aplicativo. Toca pra nós aí, Love the Way You Lie, do Eminem com a Rihanna. Boa semana pra todos.
0: Pra todos nós.
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0: Mix agora 8h29, Jota Quest, nessa homenagem a Tim Maia. É um tributo, né? Jota Quest e Tim Maia, Dança Enquanto é Tempo, o álbum lançado esse ano. Essa é a versão especial de Descobridor de Sete Mares, que tem o feat da Inconfundível Negralha.
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0: Pede sua música favorita aí, 11983408000. Pede, segue até as 9 horas da manhã.
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4: Mix! De volta aqui no Melhor Mix de Curitiba, trago alerta para a região central. De momento, as equipes atendem a um incêndio em um veículo na Barão do Cerro Azul, região ali da Praça do Homem. O SIAT está na área, as equipes estão na área prestando atendimento e o trânsito deu aquela travada ali. Então, o motorista foca na pista e abre espaço para o resgate. 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
5: Mix agora 8h36, o pede no zap segue até as 9 horas da manhã, ou seja... Pede a tua música que ainda dá tempo. 11 983 40 8000, pra gente ouvir a tua música favorita aqui no ar. Fala comigo, bom dia.
6: Bom dia, aqui de Londrina toca Jennifer Lopez, On the Floor. Só pra quem assistiu Off Campus, hein?
5: Opa, sonsaço com a participação do Pitbull.
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0: Mix agora 8h41. Bruno Mars com Rosé APT. Essa música foi um fenômeno, né? Continua sendo.
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0: Galera, continua pedindo muito no zap. Eu quero ouvir o teu pedido musical. É mais novidade? Mais música, assim, atual? É clássico? O que você quer ouvir? Conta pra mim, 11983408000. Pede no zap.
2: Eu gostaria de ouvir a música de qualquer que mundo, Michael Jackson. Muito obrigado, tchau.
0: Tá bom, de nada, tchau. Quando você quer ouvir qualquer uma, vamos pôr essa aqui que é muito swingada.

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0: Mix agora, 8h48, faltando 12 minutinhos para as 9 horas da manhã. Já é um clássico essa música, né? Chorão, Charlie Brown Jr., que saudade.
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0: Pede no zap a música que você gosta, aquela música que você sente saudade, aquela música que te dá saudade de alguém também. É, tem música que é trilha sonora da vida da galera. 11 98340 8000, quero ouvir a sua música favorita. Fala comigo, vai. Abre seu coração. Bom dia.
2: Olá, pessoal. Mix, aqui é a Gislane de Minas.
0: Oi, Gi.
2: Sul das Minas Gerais. Gostaria de ouvir uma música com o Neo.
0: Uma música com o Neo. Então vamos na mais bonita de todas. Soul Sick.
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0: Mix faltando 5 minutos para as 9 horas da manhã. Messi com Lola Young.
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0: É a música que fecha essa sequência do Pede no Zap matinal. Tem mais uma edição do Pede ainda hoje, às 8 horas da noite. Você já pode reservar tua vaguinha lá se você quiser, viu? 11 983 408 mil, pra você mandar pra cá o seu pedido musical. E claro, né, amanhã de manhã temos mais uma edição pra curtirmos juntos nossa egrégora musical aqui no Pede no Zap, logo depois do Jornal da Mix.
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11: 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Fala, ouvinte do Melhor Mix de Curitiba, trago dois alertas. Um ali, ó, na rua Augusto Zibarte, região do Uberaba. Tem ocorrência por ali. Outro também ali na Carlos Laete com o Roberto Auer no Boqueirão. Outra ocorrência. Em ambas as ocorrências, se ate na área prestando socorro. E claro, você que tá dirigindo por essas regiões ali, foque na pista e não esqueça. Dê passagem pro resgate e não use celular ao volante. 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

0: Mix agora 9:27, Anitta. Que sonsaço junto com o Alexandre Carlo abre caminho aqui no Melhor Mix do Brasil.
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2: Pergunta do Luciano, de Foz do Iguaçu. Primo, perdi o controle. Minha fatura veio 4 mil e meu salário é 3 mil. O banco tá oferecendo para eu pagar um mínimo de R$600. Se eu pagar o mínimo esse mês e apertar o cinto no próximo, eu me salvo.
3: Luciano, tem muita gente lascada com isso porque o cartão de crédito é fogo, meu. Você vai parcelando um monte de coisinha, aí no final do mês chega essa coisona, que é uma fatura absurda que compromete todo o seu salário. E pagar o mínimo é uma armadilha, porque mesmo você pagando algum valor, no mês seguinte sua dívida vai estar maior ainda por causa dos juros absurdos, né, que são cobrados aqui no Brasil. Pagar o mínimo não resolve nada, só prolonga o problema e aumenta a dívida. Então, o ideal é você parar agora de usar o seu cartão de crédito e tentar duas coisas. A primeira é negociar com o banco para ver por quanto eles deixam você quitar essa dívida se você pagar à vista. É uma boa opção, mas você vai ter que ralar e fazer algum trabalho, renda extra, para levantar essa grana. E a segunda opção é você procurar um empréstimo com juros mais baixos e usar a grana desse empréstimo para quitar a dívida do cartão. Aí você fica só com a dívida do empréstimo, que tem juros bem menores, tá? E o mais importante é você estudar sobre educação financeira para não cometer esse erro de novo, tá? Meu canal existe justamente para te ajudar nisso, com centenas de aulas sempre de graça.
4: Se você tiver alguma dúvida, manda uma mensagem pra gente no WhatsApp da Mix, 11 9 8340 8000, e me segue nas redes sociais Primo Pobre no YouTube e arroba Eduardo Feldberg no Instagram.
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10: 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De volta aqui no melhor Mix de Curitiba. Já trago informações para o motorista que sai de São José dos Pinhais pelo contorno leste, sentido região sul de Curitiba. Pega trechos alternados de lentidão desde a divisa de São José dos Pinhais com Curitiba nas proximidades do Rio Iguaçu. Se arranca para, se estende também pelo contorno sul até a chegada à Rodovia do Café, né? A alça de entroncamento à Rodovia do Café. O mesmo panorama vale para o motorista que vem da Rodovia do Café, acesso contorno sul, sentido São José dos Pinhais. Sem opção válida de desvio no momento, não esqueça, motorista, mantenha a distância segura e evite freadas bruscas. 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

0: Mix, agora faltando 4 minutos para as 10 horas da manhã. Titãs, Os Cegos no Castelo, que sonsaço para fechar essa sequência, né? Volto amanhã, 6 da manhã, junto com a Flávia Consoli no Jornal da Mix. Beijo, galera. Uma excelente terça-feira.
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13: Para você ligado aqui na Mix, contorno leste ainda com fluxo carregado nessa manhã em direção à cidade industrial de Curitiba, entre a Avenida Rui Barbosa e o viaduto da Nicola Pelanda. Em média, 30 minutos para conseguir passar, podendo sim desviar por dentro dos bairros, Alto Boqueirão, Sítio Cercado e Pinheirinho. Motorista não fica parado. 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

0: Jake Rude, são 10h29.
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2: A minha dica agora é uma série divertidíssima do HBO Max chamada Stuart Não Consegue Salvar o Universo. Eu tô rindo mais até do que eu esperava e por isso eu quero que você dê risada também. Essa produção é derivada da consagrada série The Big Bang Theory, você lembra? Inclusive o protagonista Stuart é o cara nerdão, dono da loja de quadrinhos que aparece muito nessa série aí. Só que nessa nova história, o mundo acabou e está numa era pós-apocalíptica e cabe ao Stuart deixar tudo como estava antes. Mas ele não é um cara muito indicado pra fazer isso. A série brinca de forma muito competente com todos os clichês de filmes onde o mundo acabou, entre outras referências também. Até porque, já no segundo episódio, eles vão parar em outra realidade onde o mundo é todo perfeitinho. Tem um humor refinado, roteiro excelente, um elenco ótimo, com direito a aparições de personagens famosos de The Big Bang Theory, alguns conceitos de ficção científica, mas nada muito complexo, e uma zoeira muito criativa nas aberturas. Realmente, nessa aqui, não dá pra pular a abertura. A série Stuart Não Consegue Salvar o Universo é do HBO Max. Eu sou o Diego Barone e comigo você não perde tempo na hora de escolher o que assistir no streaming.
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4: 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E fica por aí que a invasão Blitz Mix continua. Daqui a pouco a gente volta.
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3: De volta aqui no Melhor Mix de Curitiba, motorista se liga nas obras na região central. Trechos na marginal da 7 de setembro estão fechados para o BRT Leste-Oeste, próximo da Praça Eufrásio Correia e da Marechal Floriano. Tá procurando desvio? Use a conversão da Travessa da Lapa para pegar a Visconde de Guarapuava. Não se esqueça, foco na pista e não use celular ao volante, motorista. 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
1: 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Aqui vai uma dica para você melhorar a saúde do seu coração. 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O tabagismo danifica os vasos sanguíneos e sobrecarrega o coração. 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

0: para uma, tá chegando o Super Mix.
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0: Mix 1 e 4 está começando mais uma edição do Super Mix, mês de setembro, com caixa de

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0: Mix e o Bruno Mars, Just the Way You Are. Faltando um para as duas.
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2: 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Aqui vai uma dica para você manter o seu coração saudável. Evite alimentos preparados com farinha branca. Não fique muito tempo sem se alimentar, nem coma em excesso. Equilíbrio é a palavra. Em vez de doce depois da refeição, escolha uma fruta da estação. Evite alimentos ultraprocessados. Lanches e snacks, aqueles salgadinhos de pacote, refeições prontas, doces, sobremesas como sorvetes, chocolates, os refrigerantes, sucos de caixinha ou em pó. Se você diminuir o consumo destes alimentos, o seu coração vai agradecer.
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0: Mix agora 12h30, Bom Job Always.
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2: Pergunta da Carolina, de São Paulo. Fui promovida. O meu salário dobrou de 2 mil para 4 mil. A primeira coisa que eu fiz foi mudar para um apartamento mais caro, comprar um celular novo. Agora eu continuo sem dinheiro no final do mês. O que, que aconteceu comigo, hein?
3: Carolina, o problema é que você fez o que muita gente faz. Subir o nível de vida com base no aumento do seu salário. E isso é um erro muito comum, porque independente de você ganhar 2 mil, 3 mil, 5 mil, se você gasta tudo que ganha, vai continuar na mesma. Em vez de você usar o seu salário maior para aumentar o seu patrimônio, você só subiu o seu nível de vida, ou seja, seu salário dobrou, mas seu custo de vida também dobrou e você continua no zero a zero sem dinheiro no final do mês, tá? Você até evoluiu na sua renda, mas você tem que evoluir também no seu comportamento. Então eu vou te dar duas dicas. A primeira é que todo mês uma parte do seu salário tem que ser investido, isso é obrigatório para você montar patrimônio. E a segunda dica é, sempre que a sua renda aumentar, aumenta também seus investimentos. Então, se você quer subir seu nível de vida, suba proporcionalmente o tanto que você investe. Assim você vai curtir mais, vai poder gastar mais, mas ao mesmo tempo vai ter cada vez mais dinheiro, mais patrimônio e vai sempre continuar enriquecendo, mesmo com gastos mensais maiores. Quem aumenta o nível de vida na mesma proporção e velocidade que aumenta a renda, nunca sai do lugar. Então, independente do seu salário, viva sempre um degrau abaixo.
4: Se você tiver alguma dúvida, manda uma mensagem pra gente no WhatsApp da Mix, 11 98340 8000, e me segue nas redes sociais, Primo Pobre no YouTube e @EduardoFieldberg no Instagram.

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10: Uma ótima tarde para você ligado aqui na Mix. Trânsito lento na BR-277 para quem sobe a serra em direção à capital. Segundo a concessionária, tem obras com bloqueio de faixa entre os quilômetros 35 e 38, o que causa 5 quilômetros de fluxo lento. Motorista leva em média 25 minutos para passar sem opção de desvio. Fica apenas o alerta. 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
6: Para você ligado na Mix, entre o JuVV e o Centro Cívico, a João Gualberto tem alta movimentação de veículos entre a Constantino Maroc e a região do Passeio Público. Para quem busca acessar a Cândido de Abreu, a Lisímaco Ferreira da Costa também tem fila, já a partir da Marechal Hermes. Motorista deve redobrar a atenção e a prudência nesse trecho. A pressa pode custar sua vida. Diante da ferrovia, pare, olhe, escute. Espere o trem passar. A responsabilidade é toda sua. Um alerta da Rumo.
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8: Mix agora 3:03, está no ar mais uma edição aqui do Super Mix. 40 minutos de música seria o intervalo. Será que é da caixa de som da Aiva? Então tem ela de sorteio para você no último dia do mês. Para concorrer à moleza, WhatsApp Mix liberado 11 983 40 8000. Você manda lá o seu nome completo com a hashtag prêmio do mês da Mix. Já tá concorrendo, fechou? Aproveita e pede a sua música também. Começando, ó.
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1: Mix, agora 3h38, Armandinho, Desenho de Deus. Encerrando aqui 40 minutos de música sem nenhum intervalo.
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17: Para você ligado na Mix, contorno leste com fluxo lento em direção à cidade industrial de Curitiba, na altura da Avenida Rui Barbosa e logo antes do acesso para a linha verde, reflexo das obras que ocorrem na altura do viaduto da Nicola Pelanda. Nesse caso, não vale o desvio por dentro dos bairros, fica apenas o alerta ao motorista. 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

0: Mix agora 4 para as 4 aqui na Mix. Mr. Probs e Robin Schultz com Waves.
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2: Eu tenho um filme pra te indicar, mas vou logo te avisando. É um pouco perturbador, principalmente pra quem é pai e mãe, mas se você gosta de um bom suspense policial psicológico, eu recomendo o filme O Homem que Sussurra, da Netflix. Tudo começa com uma criança desaparecida e todos os indícios levam até um serial killer que tá na cadeia há anos. Então o detetive aposentado que o prendeu, vivido pela lenda do cinema Robert De Niro, é chamado pra ajudar no caso, mas a situação vai ficar bastante profunda e pessoal. Esse filme tem um clima de tensão o tempo todo, apesar de ser parado. As cenas são lentas, mas bem construídas, então não cansa. E você fica numa curiosidade absurda pra saber o que vem depois. Nos últimos minutos, o longa ganha um pouco de ação e o final é satisfatório, mas poderia ser melhor. Agora, um dos pontos altos, certamente, é a interpretação do ator Michael Keaton ao viver o serial killer. Impecável no papel. Aparece pouco, mas rouba a cena. O filme O Homem que Sussurra é da Netflix. Eu sou Diego Baroni e comigo você não perde tempo escolhendo o que assistir no streaming.
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3: 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Aqui vai uma dica para você manter saudável o seu coração. Hábitos diários, como praticar exercícios, pode ser uma caminhada, uma natação, um ciclismo, uma corrida, jogar um beach tênis, um futebolzinho com os amigos, pelo menos 30 minutos diários, na maior parte da semana, vai fortalecer o músculo cardíaco. Mexa-se regularmente.
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5: O trânsito segue lento na BR-277 em direção a Curitiba nessa tarde. Ainda reflexo de obras com bloqueio de faixa entre os quilômetros 35 e 38. Nesse momento são 6 quilômetros de fluxo carregado, em média 30 minutos para passar, sem opção válida de desvio. É necessário maior atenção e prudência na viagem. 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

0: Mix 235 agora, Legião Urbana, aqui na Mix, e o tempo perdido. Daqui a pouquinho a gente retorna com o Top Mix, as mais pedidas, as mais legais de durante toda essa terça-feira. Se liga.
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0: Mix agora 5:03, está no ar. Mais uma edição aqui do Top Mix e as mais pedidas durante toda essa terça-feira. A quarta posição de hoje. Chega com eles Detonautas, Rádio Lobby Nacional.
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1: Mix agora 5 e 9. Vamos lá botar o ano de 2016. Recordar Train on Pilots com Hit It. Então ouve aí, ó.
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1: Mix agora 5:19. Billie Eilish com Birds of a Feather, música número 1 dentro do Top Mix. São as mais legais, as mais pedidas por você durante toda essa terça-feira. E aí, curtiu? Esse foi o Top Mix. 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
0: Amanhã, meio-dia, tem mais. 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
1: Tem novidade de cinema e essa aqui é lançamento. Foi revelado o trailer completo de Digger, um filme que mistura ação e comédia. A trama acompanha a história de um grande empresário que é o único capaz de salvar o mundo, depois que a empresa dele se torna responsável por um desastre nuclear. Parece uma história maluca, mas esse longa promete, viu? Porque no casting, nada mais, nada menos do que Tom Cruise. O filme Digger chega aos cinemas no dia 1º de outubro. 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

0: aqui é Simone e eu quero pedir a música do Backstreet Boys, Everybody.
1: Fala galera da Mix, que é Valdir. Toca uma música aí do Coldplay.

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1: Programa feito por você, melhor ouvinte do Brasil. Uma ótima noite, pessoal do bem. Bom, vai melhorar, porque a gente só vai tocar as músicas que você adora. Porque é você que vai fazer o programa até as 9 da noite. Me ajuda, nunca te pedi nada. Não, mentira. Peço sim. Todo dia pra você mandar uma mensagem de voz. 11 98340 8000. Faz assim, ó.
3: Olá, Rádio Mix, boa noite. Aqui quem fala é Débora, da Chácara Santo Antônio, São Paulo. Toca aí pra mim qualquer música do Imagine Dragons, oh, que eu amo.
1: Eu também.
3: Boa noite pra todo mundo que tá escutando a Rádio Mix.
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Mix, agora são 8h08. Ela tá chegando no Brasil agora em novembro para apresentações do seu famoso show de Natal. Tô falando da Mimi, Mariah Carey. Aqui ela cantou Porque Você Pediu. I wanna know what I love is. 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

0: A Daniele de Blumenau, Santa Catarina, tá com a gente também. Capanema, fica no Pará. Quem tá aqui em Capanema é José Alves. O Ailton mora no Recife. Quanta gente bacana, o Brasil inteiro. E você? Me conta da onde numa mensagem de voz pedindo uma música pro 11 983 408 mil. Faz o show.
1: Boa noite, que é o Ronald de Uberlândia. Gostaria de você tocar esse qualquer um de Legião Urbana. Abraço a todos.
0: Outro.
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0: Rock in Rio. Esse cara é demais. Canta, produz, dança. O Neil, Because of You, no melhor mix do Brasil. Pediram, curtiram no
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0: Pede no zap. Nosso zap é 11 983 408 mil. Você já tem aí na agenda do seu celular? Ó, valeu pela consideração, como sempre. Não tem ainda? Falo pra você, já anota, salva na agenda. Esse número do zap da Mix abre caminhos. Mari Belchior tá em Brasília ouvindo a gente. Aline em Minas Gerais. A Jaciane está em Porto Ferreira. E você, por onde? Manda uma mensagem de voz pedindo uma música. Que música você tá afim de ouvir? Bota na nossa programação, não paga nada.
2: Fala, galera da Mix.
0: Boa.
2: Aqui é o Fernando, de Campinas.
0: E aí?
2: Tem como relembrar a I.N., Losing My Religion?
0: Claro.
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0: Deu a letra, hein?
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1: Mix, agora são 8h25, pronto, toquei R.E.M. Vou tocar o que já já? Faz o check-in aqui no zap da Mix com aquela mensagem de voz pedindo o teu som, tá? Tô esperando. 11 983 408 mil.
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0: Tá rolando.
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0: E o nosso zap, eu vou repetir, hein? É o 11 983 408 mil. Faz o show assim, ó.
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0: E aí?
2: Aqui é Rômulo, de Tubarão, Santa Catarina. Queria ouvir J Quest. Mix é o sucesso.
1: Curte aí, mais uma novidade na Mix. J Quest, descobridor dos sete mares.

0: o som da Mixdown Guys, né, Hector? A Edilene tá em Osasco, manda beijo pro filho Davi e pro marido André. Obrigado, família. O Aleph Oliveira, motorista por aplicativo em Mogi das Cruzes. Ô, queridos e queridas, motoristas por aplicativo nesse Brasil de meu Deus. Obrigado pela companhia. Boa rodagem. 5 estrelas pra todos.
1: Aqui é o Quinho, São Paulo, Jaraguá. Gostaria de ouvir In The Arms do Linkin Park. Toca aí pra mim, Mix.
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0: surgiu esse som aqui na Mix. Ted Swims, Lose Control. Faltam 13 minutos para as 9.
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0: Ó, vou falar mais uma vez o nosso zap. E é um número facinho. Você vai decorar rapidinho, se ainda não marcou na sua agenda. 11 983 408 mil.
2: Boa noite, Mix. Boa. Tudo bem com vocês? Aqui tudo. É Jonathan de João Pessoa, na Paraíba.
0: Oi, Jonathan.
2: Mix, toca pra nós, do Vanessa da Mata. Boa sorte pra agora. Animar a noite de terça-feira. Valeu, Mix.
0: Receba!

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1: Que paulada, hein? Colocou o capacete. Que pedrada foi essa do Evanescence? Bring Me To Life, pediram. E aí a gente toca, é assim que funciona. Bora então já programar a quarta-feira. Amanhã já posso abrir o programa com teu som. Mandou hoje, não tocou? Vai tocar em algum momento. Pode pedir outra música? Deve. Quer oferecer pra alguém? Manda beijo, manda abraço. Ah, você manda na Mix aqui nesse programa. É o Pede no Zap. 11 983 408 mil. Agora é com você. Brilha, já manda essa mensagem de voz agora, porque amanhã você vai esquecer. Deixa eu te falar que daqui a pouquinho, às 10 da noite, tem o Fábio Bernardes e você vai ajudá-lo a abrir o baú da Mix.
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0: 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As notícias do governo federal que movimentaram o país no dia de hoje.
1: Olá, uma boa noite.
2: Boa noite para você que nos acompanha em todo o país.
1: Terça-feira, 15 de setembro de 2026.
2: Vamos aos destaques do dia.
1: A infraestrutura por trás da tela. Data centers mantém o mundo conectado.
2: E Brasil sanciona a lei que cria regime tributário especial para a instalação desses espaços no país.
1: É o Redata. A medida prevê incentivos fiscais e uso de energia renovável. Pablo Mundi.
3: A nova legislação também contempla serviços de computação em nuvem e operações de inteligência artificial, como treinamento e geração de respostas para modelos de IA.
2: Produção agrícola e pecuária.
1: Brasil colheu cerca de 361 milhões de toneladas de grãos na safra 2025-26, 2,6% a mais em relação à anterior.
2: E produção de carnes deve ultrapassar 34 milhões de toneladas em 2026 e 2027. Natália Kozlik.
4: De acordo com a Conab, o resultado permitirá um aumento nas exportações sem comprometer o abastecimento do mercado interno.
1: Um refúgio científico no meio da Amazônia.
2: As margens do Lago Tefé, a biblioteca reúne mais de 28 mil obras ligadas à região. Cleide Lopes.
5: Localizada em uma região cercada por áreas protegidas, ela é o único local com conteúdo científico em um raio de mais de 500 quilômetros.
1: Hoje na apresentação, Luciana Vasconcelos e Nazi Brum.
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1: Sancionado o regime especial de tributação para serviços de data centers, o Redata.
2: A lei prevê incentivos fiscais e suspende a cobrança de tributos federais para a compra de equipamentos destinados à instalação, ampliação e modernização dos centros de tecnologia, os data centers.
1: Uma das obrigações das empresas é o compromisso com a sustentabilidade e o uso de energia limpa.
2: Mas você sabe o que são os data centers? Vamos entender na reportagem de Pablo Mundim.
3: Data centers são estruturas que armazenam, processam e gerenciam grandes volumes de dados e aplicações digitais. O Brasil passa a ter um regime especial de tributação para estimular a instalação de data centers no país. A nova lei cria incentivos fiscais para a compra de equipamentos usados nesses centros de processamento de dados. Para ter acesso aos benefícios, as empresas terão de cumprir contrapartidas. Entre elas, reservar pelo menos 10% da capacidade de processamento para o mercado interno, utilizar energia de fontes limpas ou renováveis e investir no país. Também haverá exigências de eficiência no uso da água para o resfriamento dos equipamentos. O secretário-executivo do Ministério da Fazenda, Rogério Seron, destaca o papel dessa medida na indústria 4.0.
6: É uma crítica muito recorrente quando se discute data centers, a questão do consumo excessivo de água e que isso pode ser um problema. As novas soluções, já que se chamam de circuitos fechados, o projeto endereça isso de uma forma muito adequada. Então, o consumo de água não será um problema. E a energia, a nossa energia, sim, esses data centers consomem muita energia, mas diferente do resto do mundo, aqui a gente produz energia limpa, de baixo carbono e renovável. Então, novamente, isso não vai ser um gargalo, vai ser uma grande oportunidade.
3: A nova legislação também contempla serviços de computação em nuvem e operações de inteligência artificial, como treinamento e geração de respostas por modelos de IA. Segundo o ministro do Desenvolvimento, Indústria, Comércio e Serviços, Márcio Elias Rosa, o regime prevê a suspensão por 5 anos de tributos na compra de componentes eletrônicos e outros equipamentos de tecnologia da informação e comunicação.
7: Há uma suspensão dos tributos federais, nós temos a expectativa de que estados nos acompanhem, que os municípios nos acompanhem, mas o fato é que há uma suspensão dos tributos federais sempre que o produto não tiver produção nacional equivalente, desde que seja destinado para o ativo, né, imobilizado desses investimentos, e vale por 5 anos. Ou seja, nós estamos em face de uma grande inovação.
3: A entrada no programa dependerá de autorização do Ministério da Fazenda e as empresas precisam estar em dia com os tributos federais. Reportagem